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3: Eita.
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0: Começou sim a fuleiragem, já está no ar, esse é o programa do Macho Velho para todo o Brasil. Já estamos começando nossa esculhambação, nossa fuleiragem. Pode mandar o seu alô 61999998895, porque já está no ar em nome de Aprovate, a maior corretora de seguro do Brasil. Esse é o programa do Macho Velho.
1: Você, quando não precisa se
0: avessar. Não se aveste, não, porque estamos botando aí no seu radinho. Desco, véi, que a fuleiragem tá no ar. Não tem tristeza, só tem o macho, véi, no seu rádio. Chama. Ui, nega. Já começou, você já pode mandar nesta chibata, porque quem manda nesta chibata é você.
2: O cacimbão.
0: Esco. Já vamos começando, e você não saia daí, porque aqui é com a gente.
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0: aí você tá vendo aí, o que é o Leriado? Esse é o programa do macho velho, o Brasil inteiro ligado. 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Tem áudio já no programa do Macho Velho, áudio é só o que tem aqui, ó. 0800-591-1517 é minha Aprovate, viu? Cadê os áudios? Não vai botar áudio antigo, não. Se botar áudio antigo aqui, segunda-feira, terça, quarta, quinta e sexta. Cadê? De sexta em diante, da semana passada.
1: Manda um alô pra todos os cornos aqui de Curuçá, macho velho. Senão amanhã tu não vem mais, viu?
0: É. Seu boi. Cornão.
2: Boa noite, meu amigo Boi, Beto Guarese, aqui de Barreiras, Bahia, conhecido como Beto Reboque.
0: Beto Reboque.
2: Do DF.
0: Vai.
3: Bom dia, macho velho. Aqui é o Luiz de Arapongas, no Paraná.
0: Arapongas.
3: Toca o Filho do Piseiro aí.
0: Filho do Piseiro. O meu Bilal Marcasara, quando quer...
4: Palma, Guila, quem cai corre, o grande nosso ouvido, seu forrozão.
0: É o quê, homem?
5: Cuida, macho velho. Aqui é o matador de Salgueiro, Pernambuco.
0: Que é o matador, ele compra fiado e não paga. Aí mata, termina matando, vendendo tudo. É pra... O dono de loja, dessas coisas, vende tudo. Bota aí, que é o matador. Que é isso, que é o matador.
6: Me dá um real, macho velho.
0: Não, peça pra que é o matador. Que é isso, que é o matador. Que é isso, que é o... Que é isso, que é o... Que é isso. Pronto, solta.

0: cidade.
1: Direto com a Mana Rosa. E essa é nossa, né? Nossa história.
2: Deixa Beto Fiorese aí nesta esculhambação. Acabou de pegar chifre, macho velho, peguei chifre, eu tô destrambelhado, desunerado, eu tô que nem catador de latim em noite de carnaval, tô sem saber pra onde eu caminhar e olhar pro chão. Vixe Maria, teve um amigo meu que pegou chifre, ficou tão desnorteado que ele olhou pro celular à meia-noite, aí olhou pros pés. Quando olhou pro celular, passou meia hora e ficou meia hora olhando só pros pés, rapaz. Ô, oh, bicho. É bicho que mexe com a cabeça do cidadão, é chifre. Que isso? Que isso? Bigode, ô, bigode, ô, barbudo.
3: Tá aí o menino de ouro, derretendo o anel.
2: 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Eita!
4: Ai, pai, para!
2: Alô, Gil, o Carequinha!
4: Ai, pai, para!
2: E agora vem, chega no quadro.
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2: E o signo pra você, que é o Gil Carequinha, também é desse signo, e Clodovil Hernandes são do signo de Maribondia. Do 21 do 1 a 19 do 2, muitos se defendem com as palavras. O maribondianino se defende com o rabo. Eita! A comida pra você do horóscopo nordestino de Maribonde é rapadura e gergelim.
6: Opa!
2: Tá bom. O anjo é passageiro que dorme enquanto o motorista do ônibus sonha. Ah, Maria! Número de sorte é 3. Se dá empate, desempata no par ou ímpar.
7: Não entendi nada, mano.
2: A cor é fosco, cintilante, passando para o tom azulado com roso.
6: Aliás, eu entendi que eu sou meio louco.
2: Fosco, cintilante. No amor, ame alguém que você se identifica. Quando ela chegar perto de você, já vai falando o número da identidade, aí.
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2: E pensamento. Quem espirra com perfume cheiroso, não se importa com caatinga.
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2: Do Macho Velho para as 98 emissoras aqui para todo o Brasil.

0: já tá aqui na minha mão. É o Brasil inteiro ligado, eu sou o macho velho, caba despambalizado. Se mulher fosse pirão, eu morri empanzinado. O Brasil aqui ligado com esta fuleiragem, programa 98 emissoras transmitindo. Aqui o programa do macho velho tem 98 emissoras, a mais nova emissora afiliada do nosso programa. Ordem e respeito nesta chibata, a mais nova emissora, cadê? Bote aí, se você quer também transmitir o programa do Macho Velho na sua emissora, na Rede Boa e outras emissoras que levam a fuleiragem, são 2 horas de programa, inteiramente no seu radinho. Tá aqui, ó, a mais nova afiliada do programa do Macho Velho. Respeite a esculhambação. Rádio Music Music de João Paulo, lá de Brejo Santo, no estado do Ceará. Rádio Music, Rádio Web Music Mix, lá de Brejo Santo, no estado do Ceará, transmitindo a nossa fuleiragem. Obrigado, minhas potências! Porque agora tem um quadro pra você, você já ficou por dentro do horóscopo e o final de semana é por dentro do cinema.
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0: Meu filme é O Que Tu Trouxe de Presente, que em inglês quer dizer What Did You Bring As Gift Aí Dentro, meu bem.
1: Ixi.
0: Trouxe de presente. É do inglês, é What Did You Bring As Gift. É o fresco. Ao receber uma ligação misteriosa com o número de um velho, Esmeralda parte em direção a conquistar sua liberdade financeira. Ela quer sua liberdade financeira escorada igual cepo, segurando uma carreta numa ladeira. Genário é um dos homens mais sabidos da região e diz que vai propor esse encontro dessas duas almas penadas.
2: É mesmo, cara.
0: Filme que vai estrelar com Raimunda Miúda. Eita, o outro filme é O Indeciso. Filme vai passar, sabe aonde? Lá na TV Tupi. Passou na Manchete e vai passar na TV Tupi. Sabe aquelas confusões mentais? Pois é, o filme O Indeciso trata justamente disso. Tem que se acordar para as coisas da vida. Pois é, o vidente Aderaldo é desses que não perde tempo e logo se confunde com as coisas. O futuro da conjugação dos pronomes. E ele diz, eu me confundo com essas coisas, o futuro dos pronomes. E Maria, sua esposa, sabendo desse dom do namorado, fala que ele já saiu de casa e diz, Aderaldo, eu vou ali. E ele fala, espero que você decida logo e volte antes que não for. Que eu, rapaz, não entendi nada.
3: Não entendi nada.
0: Esse foi o quadro.
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0: Filme véi fuleira. Homem, você deu de esculhambação.
4: Morreu?
0: Ave Maria.
1: Não sai daí. Já já tem mais fuleiragens com o macho véi. 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Taperoá FM informa. Hora certa. 4:57.
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0: Brasil, então ligado, mais de chifre. Você que é caminhoneiro, taxista, mototaxista, motorista de aplicativo, você que é um frentista, você que é fretista também, que leva e traz encomenda desse meu lugar para um outro lugar, pegou chifre, agora nesse exato momento descobriu, não vai fazer nada não, só escute o programa que até o final do programa eu vou serrar esta... Aí, ó. Serro, ainda deixo só um pra você carregar boné, porque o programa do Macho Véio é assim, se você não participa, aí fuleiragem não existe. Agradecer a mais nova afiliada Music Mix, lá da minha querida Brejo, no estado do Ceará, e também a Rancha FM no Rio Grande do Norte, Pau dos Ferros, Jucurutu e todo outro. Outros lugares que gostam deste programa. Ei, o menino disse aqui, rapaz, macho véi, minha mulher me deixou. Você sabe o que é que eu devo fazer? Eu digo, só se ajeite aí que já já tem um quadro aqui.
1: Eu não tenho nem pena.
0: Não, que é isso, meu amigo Edinaldo Lima. Rapaz, depois que eu falei esse filme ali, O Indeciso, eu tô até gaguejando aqui.
2: O que é um corno desse? É uma afronta à sociedade.
0: Ó, de respeito nesta chibata, porque eu fui ler o nome do programa e eu, do filme, e eu fiquei assim, meio sem jeito. Um abraço para o Xavier Barreto.
3: É não, é?
0: Xavier Barreto tá com a menina bem novinha, macho.
4: Você sabia?
0: Você sabia? Os dedos de um datilógrafo percorrem 11 quilômetros em uma jornada diária de 8 horas de trabalho. Olha aí, rapaz. Imagine os dedos de um proctologista até o final de semana. Eles percorrem... Ei, deixa eu ver esse caminho aqui, é mais perto. Égua.
4: Você sabia?
0: No programa do Macho Véio, informação e notícia que só o Badulac. Alô, mulherio que tá ouvindo agora, você, minha príncipa, que tá ouvindo no trânsito em São Luís do Maranhão, Teresina, Fortaleza, tá em Recife, a Veneza brasileira, tá em Salvador. Alô, minhas soteropolitanas maravilhosas, minhas cheirosas de acarajé e óleo de dendê. Ainda eu vou botar... Não, fala não, eu vou casar com uma baiana quente arrochada.
3: É não, é?
0: É, porque o velho aqui tinha que existir o poliamor pro velho aqui. Em todo estado tem uma namorada.
3: Nem incha.
0: Oxe, garrafada, só que o velho tem aqui. Bota um traçozinho dessa garrafada aí pra mim.
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0: Esse macho véi pro cão só falta o rabo.
1: É o Land, novamente.

0: vocês do meu Brasil. Programa do macho vem onde o corno chora e a mãe não vê.
1: Sai daí, curubém!
0: Se você tem curuba, eu recomendo que você pegue uma faca agora e raspe. Você pegou chifre, eu recomendo que você participe do nosso programa, porque aqui, ó, todo corno, ele tem uma caatinga que não tem no mundo que acaba, é igual caatinga de furico, nem se acaba e nem fica pouco.
2: Ai, no cacimbão.
0: Joga aí os bichos de chifre, cadê os áudios pra botar os bichos de chifre, os áudios, chama. Completa aquele lá que você deixou pela metade.
3: Tamo por cá, ligado na rádio.
0: Aonde?
3: Manda um abraço pros cornos daqui, tudinho. Encerra o chifre de um colega meu chamado Delay. Tchau, obrigado. Tudo de bom.
0: Delay, pra quem não sabe, aqui é o corno... É o corno atrasado. Aí quando o cara fala, diz, Delay. Tu pegou chifre. Ele, com 3 dias que ele vai ouvir, rapaz. Eita, é demais. Alô, Delay? É isso, Delay. É isso, vai lá, bagagem. Se comporte, Delay. Homem, se comporte. É isso, Delay. É isso, Delay. Ximaria. Tirou até a alma do corno.
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0: o Jornal do Macho Véi e o Delay tá ouvindo a gente. Imagens viralizam na internet após vídeo com tropa de segurança sem concurso vira motivo de piada das redes sociais. Moradores e opositores denunciaram que integrantes de força de segurança foram integradas de forma irregular por meio de uma indicação política sem a realização de concurso público. O caso aconteceu na Bahia e foi noticiado pela coluna de Mirelle Pinheiro. Chega aí é nada, pai. No meu tempo tinha soldado que falou que era melhor ir pra guarda pro tiro de guerra do que conviver com a sogra. Vixe, Maria, Chagas. Outra notícia! Esposa do cantor forrozeiro João Gomes, Ari Mirelle, usou as redes sociais da última semana para desabafar sobre a primeira viagem internacional ao lado do marido João. E ela disse, é muito ruim viajar sem um filho. No meu tempo, minha mãe não podia nem fazer a viagem do quarto para o banheiro, que o menino já gritava. Mamãe, me embrulha.
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0: Jornal do Macho Véi. Esco!
5: Ave Maria, esse homem fala besteira demais, né?
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0: Oi, sai daí, sai.
1: Daí o cubinho de ouro derretendo o anel.
0: É o homem de alumínio da lei, desmanchando o Dalcaneco. Esse é o Brasil inteiro ligado. Você tá ouvindo? Macho velho, eu não consigo ouvir seu programa. Os horários que passam é demais, é revestrez ao meu horário aqui. É só você ir lá no YouTube. Eita, diabo, um negocinho ali de sal passando. É só você ir no YouTube e botar Macho Velho, se inscreve lá. Tem quase 14 mil inscritos no nosso canal, tem programas antigos. O programa da semana também sobe, você manda o alô, diz, ó, oh, eu gosto. O programa é não sei o que, Rames Fly, Rames Light, é Lady Laura, Lady Slow, é demais.
1: É não, é?
0: É sim.
1: Tem muita chifre.
0: Tem chifre, tem áudio aqui do nosso programa. Quem é que está aí, quem é?
2: Tô fazendo pão com ovo. Bom dia, bom dia, bom dia. Estou correndo.
0: Oxe, é fresco.
3: Ô, macho velho, na escuta da rádio aqui, manda um abraço pro Gerardinho Mangela, daqui do Sete Lagoas, pra nós.
0: Gerardinho Mangela.
3: Ô, macho velho, manda no rádio, na escuta da rádio, nós tá escutando sua rádio.
0: É o Gerardinho Mangela.
3: É Geraldo Mangela, aqui de Sete Lagoas, Minas Gerais.
0: Aí, Geraldo Mangela, ouvindo em Sete Lagoas, na Minas Gerais. 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
1: Nem incha.
0: Vai lá perto dele, lá ele, viu, no Carequinha.
4: Macho velho, joga essa mulher ré no cacimbão.
0: Pronto, já lavou a viria. Pra quem não lavou a viria, esfregou só o canto das orelhas. Programa do Macho Velho tá no ar. Vai lá, não esquece de ir no meu YouTube, Kawaii, TikTok, Facebook, YouTube, Instagram, arroba Macho Velho. O velho aqui é presente em todo lugar, viu?
1: É não, tu não quer?
0: Igual barata, eu tô em todo lugar.
4: Fresco. Tá no cacimbão.
0: Fresco. Programa do Macho Velho. Quer divulgar seu produto? O momento é esse e a hora é essa. Vamos ali dançar um forró e eu volto já já.
1: Fala direito, mole.
0: Vamos dançar um forró, viu?
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5: Não sai daí. Já já tem mais fuleiragens com o Macho Velho.
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0: CNN, o macho véi, não.
1: Ei, rapaz, que é isso, rapaz? Não dá nada.

Pare, pelo amor de Deus, pare, pelo amor de Deus. Não, de novo. 1, 2, 3, 4, já!

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1: Gente, ô mulher de voz bonita, chega a dar uma dorzinha na boca do estado.
2: Rapaz, se cacheta souber que você tá falando essas fuleiragens com ele, ele vai botar no seu rádio. Alô, meu amigo Paulo Cacheta Potência.
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2: Esse é o homem que Deus guarda. Um abraço a todos aí, a turma do rádio em Brasília. Também tem ele, o da Fazenda, o homem que dá o maior valor, a mulher das canela fina. Vixe, Maria, disse que mulher das canela fina é bom pra correr, viu? Ele disse que ele dá o maior...
3: É... Sai daí, Curubem!
2: Fala assim dele, não. Manda aí a sua mensagem no nosso WhatsApp, participe das redes sociais. Cadê o Ednardo? O Ednardo tá aqui... Célio, eu gosto do maior valor de Copa do Mundo. Ele assiste o jogo da seleção ainda de 1958. Bicho atrasado, viu?
4: Mais um no cacimbão. Ah!
2: Vai, Célio! Ah! E agora, pai, o corno, nenhum bota defeito, bicho de chifre que tá ouvindo o programa do Macho Véi e quer ouvir os quadros. Chama, chama!
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2: É o resumo da novela Pescoço de Sapo, capítulo 13. No resumo da novela Pescoço de Sapo, capítulo 13, Vasconcelos obra na casa da sua namorada e se limpa com um gato pedrez. Oxe, olha aí, macho, se limpou com um gato pedrez. Na outra cena, Almira pergunta por que o gato dela tá fedendo a carniça. Na cena seguinte, sem saber o dia de amanhã, Pinto pergunta ao amigo que responde: eu não sei, mas eu sei que depois de amanhã eu sei. Olha aí, mas...
5: Não entendi nada.
2: Oswaldo pede sigilo ao namorar com a véia. Na outra cena, a rua desconfia que Oswaldo ganha presente de outra pessoa que não seja a véia Laura.
6: Vale nada mesmo, cara.
2: E na última cena da novela de hoje, Barbosa gasta todo o salário com sabonete, mas não descobre que a catinga que vem é da sua boca. Ixi, Maria, esse foi o quadro.
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2: Resumo da novela Pescoço.

0: Eita. Um abraço para ele, Cláudio Lima, da rede Suzu 7, a rádio mais popular do Brasil. Ele, Cláudio Lima, ele diz, mas eu vou mandar seu alô aqui, ele tocou uma música de Bartô Galeno. Sabe quem também escuta e tá lá na aldeia com a Índia? Ele, João, o coisado e negociado. Alô, João, coisado, está no Acre, ouvindo o programa do Macho Velho. Jogue o João dentro do cacimbão. Uma, meia, jipe, já! Ai! Ele estava com a Índia lá na tribo, mas antes de passar na tribo, ele passou na toca do pajé, negão. Que isso? Eita, pau! João Coisado diz que vai se afiliar, vai entrar na tribo Chuparamãe. Esco. Ele que saiu da tribo aqui dá o anos e agora vai pra tribo Chuparamãe, é o Fresca. Alô, João Coisado no Acre, potência.
1: Essa bicha não é moça, não.
0: Não, João tem 3 tripas dentro da barriga. Ele come e ainda sobra espaço.
2: Macho, velho, joga essa mulher ré no
0: joga,
2: cacimbão.
0: Joga ele e a Índia. Joga o João primeiro, o João dentro do cacimbão e depois joga a Índia. Agora joga a Índia. E agora tem um quadro que João gosta.
3: Plantão policial.
0: O macho vai com a notícia.
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0: Jovem escova os dentes com cobra no pescoço e mostra rotina com animal. O veterinário aparece lidando tranquilamente com uma serpente. Isso aconteceu lá em Minas Gerais. Ele é conhecido pelo trabalho com animais exóticos em Belo Horizonte, nas Minas Gerais. E todo dia ele aparece com a cobra no pescoço, fazendo atividades diárias. Esse daí foi o primeiro que eu vejo ter amizade limpa com a sogra, que a maioria eu não vejo assim.
3: Plantão policial
0: do Macho Rei. Se você ainda não aprendeu a fuleragem, o número do WhatsApp 61 999 8895. Quase falei, foi o número lá do meu amigo Gil. É tanto 9, aprovado também, é cheio de 9. Pai, eu já tô falando, é o número dos patrocinadores.
1: Nem incha!
0: Incha sim o bolso. Volto já nesta chibata e você continue aqui.
4: Como é?
0: Nesta chibata.
4: Vale nada mesmo, cara.
0: Oxi.
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0: começar uma fuleiragem, basta você participar. É pai, mãe, tataravô, a moça que lhe pariu e o corno que lhe abarcou. Este é o programa do Macho Véi para 98 emissoras afiliadas. Mais uma chegando. Music Mix, direto de Brejo, no estado do Ceará, com a potência. Sabe quem é que está lá na Music Mix? É ele, Music Mix, João Paulo, em Brejo Santo, no estado do Ceará. Music Mix transmitindo nossas fuleiragens. Também pessoal aqui mandando mensagem. Pessoal do mercado. Aqui, ó. Uma mensagem aqui para você apertar e perder o e-mail. Aí você perde e vai para casa do chapéu. Rapaz, meu e-mail tá aberto aqui. Vocês dêem de fuleiragem. Mandar um abraço aqui para o Tássio Santana Lima, Thiago Limassá, Thiago Ferro. Thiago Ferro, rapaz, Thiago tá do tamanho do Grand Canyon, viu?
1: É mesmo, cara.
0: Tá, ele tá forte debaixo do braço. Um abraço aí a todos de Brejo Santo, também Teresina no Piauí.
2: Mais um no Cacimbão.
0: Mais um no Cacimbão em Brejo Santo no Ceará, que é a fuleiragem do nosso programa. E agora tem mais um quadro. Pra você, perdeu a vaga de emprego, não quer trabalhar nos atacadões da vida?
3: Balcão de emprego do programa Macho Véi.
0: Tirador de nó em cana, 54 vaga. Só tirar o nó, não é tirar a cana, não? Pra tirar o nó tem que tirar a cana, não. Tirador de nó em cana, 54 vagas. Também, aparador de unha de defunto, 3 vagas. É porque a única coisa que continua crescendo em defunto, depois que ele papoca, é as unhas. Aparador de unha em defunto, 3 vagas. Espantador de mosquito em carretel de cachorro, 4 vagas. Vixe Maria.
4: Queima quem garar!
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6: 5:55.
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0: 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Agora eu falei com o velho, porque o velho vai falando e o forgo vai faltando, viu?
1: Tem muita chifre!
0: Deve ser que tá enraizando na raiz do dente.
2: Quem diabo é João Batista?
0: Não, na raiz do dente. Um abraço aí a todos. 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Um abraço aí pra você ligado nesta chibata. Gosta da fularagem? Gosta do programa? Volto já já e eu boto no seu radinho. Da lá não vem ninguém, do outro lado muito pior. Tá em cima da cabeça, tá embaixo do gogó.
3: Fale
2: nada mesmo, cara.

0: Macho Velho.
1: Já voltei, ora sim. Ó. Já tá logo no meio, viu?
2: Serra logo o chifre desse bicho.
1: A hora de serrar o chifre do povo no quadro O Povo Feio, macho. Vamos lá botar os áudios aqui. Você mandou áudio? Participou? Chama. Cadê os áudios? Deixa eu ver.
3: Povo feito da sureia.
4: Então, alô pra todos os cornos aqui de Curuçá, macho velho. Senão amanhã tu não vem mais, viu?
1: Cornão.
4: Boi.
1: Bota mais um, chama.
5: Boa noite, meu amigo Boi. Beto Fiorese, aqui de Barreiras, Bahia. Conhecido como Beto Reboque. Como é que tá aí?
1: Tá mole. Aqui tá tudo tranquilo. Mais alto.
6: Bom dia, macho velho. Aqui é o Luiz de Arapongas, no Paraná. Toca o filho do piseiro aí.
1: Aí, ó. Filho do piseiro,
7: ó. Do pau na guila, quem cai e corre, o Rio Grande do Norte, ouvindo seu forrozão.
1: Mas, gente...
8: Cuida, macho, velho. Aqui é o matador de Salgueiro, Pernambuco. Tamo por cá, ligado na raia. Manda um abraço pros cornos daqui, tudinho. E serra o chifre de um colega meu chamado Delay.
1: Serrei.
8: Tchau, obrigado. Tudo de bom.
1: Serrei os dois.
9: Tô fazendo pão com ovo. Bom dia. Estou correndo.
1: Égua.
10: Ô, macho velho, na escuta essa rádio aqui. Manda um abraço pro Gerardinho Mangela daqui de Sete Lagoas.
1: Gerardinho Mangela.
10: Ô, macho velho, manda no rádio. Na escuta essa rádio, né? Tá escutando sua rádio.
1: Quem mais?
10: É Geraldo Mangela, aqui de Sete Lagoas, Minas Gerais.
1: Um abraço aí pra você que tá em Itabuna, Barreiras, Irecê, Chique Chique, tá em Salvador, tá espalhado nesse meu Brasil, ouvindo pela Rede Boa e outras emissoras também, lá na Rádio Água Viva. Quero saber quem pegou o papel do velho aqui, lê as emissoras, tem emissora normal até hoje. Pegaram os papéis aqui tudinho. Eu não sei cadê os papéis. Ave Maria,
9: esse homem fala besteira demais, né?
0: Povo, velho.
1: Volto já pegaram meus papéis, deu ler.
2: É mesmo, cara?
1: Foi.

0: Eu voltei no seu rádio. Pode participar e mandar o seu alô, 619-9999-8895. 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Eita, Jeff, e agora? E agora? Ei, Debreia aí, Debreia, corre aqui, deixa eu te mostrar um negócio. Tá vendo isso aqui, ó? Acabou-se. Acabou-se o que era doce, danou-se a nega do doce. Muito obrigado pela sua audiência, você que ficou nessas horas tudinho. Também um abraço pra ele, Cláudio Rosena, potência psicológica lá da minha querida e amada Rede Boa de Comunicação em Alagoinha 94.1, Irecê, também 101,1, lá na minha Irecê, Chique Chique 91,7, Barreiras 98,5, a Oeste FM e todas as outras emissoras. Você que escuta em Salvador, através da 96,1, direto de Itabuna, pega lá ainda, você ouve um taquinho. Tô indo embora, um beijo e um queijo, e uma corda de caranguejo, e quando for abraço, lembre do véio. Quando for espalitar os dentes, passe o pau entre os dentes, viu? Lá ele, já fui.
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0: Muito bem, são 6 horas mais 35 minutos. Aqui na sua Tapero FM 87.9. Muito bom dia para todos vocês. Estamos entrando no ar com o programa de Coração para Coração, um programa que está no ar para abençoar a sua vida essa manhã de sábado, hoje, dia 6 de junho de 2026. É motivo de alegria porque até aqui o Senhor tem nos abençoado, até aqui o Senhor tem nos dado uma direção espiritual e nós temos caminhado por ela. E grandes são as bênçãos que temos recebido. E essa manhã iremos agradecer a Deus por tudo que Ele tem feito, por aquilo que Ele está fazendo. E essa manhã Ele vai nos alertar, vai nos despertar com a sua gloriosa e santa palavra. Escute isso aqui, que é uma palavra que muitos falam, muitos escutam, mas às vezes não colocamos em prática e a palavra entra no ouvido e sai no outro. Mas é muito importante a gente ficar ligado em todo o tempo. É muito importante a gente ficar ligado porque sabemos que aqui é Deus falando conosco. E o que eu quero falar com isso é isso. A fé. Ela vem por ouvir a palavra de Deus. Então, se você está ouvindo a palavra de Deus, com certeza irá ter uma fé. E essa fé faz o impossível tornar possível. A fé em Deus é algo que, por mais que a gente se expresse de todas as maneiras, mas é difícil explicar, porque é só ouvindo a palavra de Deus que virá a fé, e através da fé você vence tudo e todas as coisas. Essa manhã de sábado eu quero mandar um bom dia, um abraço para todos os feirantes, lojistas, comerciantes, empresários de nossa cidade. Você que nos ouve aí pelas redes sociais, muito obrigado pelo carinho de sua audiência. Fique ligado, preste atenção, porque é aqui que Deus nos dá uma direção certa. É aqui que Ele nos ensina como nós se libertar. Ele falou: eu sou o caminho, a verdade e a vida. E ninguém vem ao Pai senão por mim. Então esse é o caminho que Ele irá nos mostrar nessa manhã, como devemos caminhar nesse caminho. E muitas coisas boas irão acontecer durante essa programação, porque está escrito que o Evangelho de salvação e de libertação para o mundo torna-se loucura. Porque também está escrito que o homem natural, ele tem dificuldade de conhecer as coisas espirituais. Está escrito também que devemos buscar as coisas primeiro do alto, do céu, do Senhor Jesus Cristo. Mas também estamos vivendo os dias parecidos com os dias de Noé. Essa correria, essas projetações que existem na vida do ser humano faz tirar o foco de Deus. Mas essa manhã também Ele irá nos alertar, nos despertar para que não venha nos pegar de surpresa. Mas que nós venha estar vigiando o tempo todo. Pela misericórdia de Deus, somos filhos de Deus. E essa manhã iremos compartilhar algo de Deus. Porque é como está escrito: devemos buscar em primeiro lugar o reino de Deus. E isso é uma grande alegria essa manhã, porque a semente vai ser semeada, mas a semente é semeada na propriedade, no terreno, no roçado. E você sabe que você planta um roçado. Tem umas partes que o milho dá melhor, outras dá mais fraco. E mesmo assim a palavra de Deus é semeada. A semente que é semeada em terra boa produz muitas coisas boas. Mas também aquela que é plantada à beira do caminho, tem aquela que é plantada em lugar rochoso, de pedra, tem aquela que é plantada dentro dos espinhos, veja só. Mas o importante é que nós iremos nessa manhã entrar na presença de Deus, buscando a Ele, para nos dar essa orientação em nome do Senhor Jesus Cristo. Pai do Senhor Jesus, Suzy, seja bem-vinda ao nosso programa de Coração para Coração.
1: Parabéns. Parabéns, Nino, pelo dia de hoje, que é nosso, né? A paz do Senhor. E que o Senhor possa nos dar estratégias, né? Ideias, para que a gente sempre esteja neste caminho, que é o caminho da verdade. É o caminho onde essas sementes que foram semeadas, elas vão frutificar a 30, a 60 e a 100 por 1. Que a gente não esteja como as pessoas no tempo de Noé, né? Se perdendo pelo meio do caminho. Porque Noé, um homem temente a Deus, um homem, né, de fé, porque a gente recebe uma profecia como Noé recebeu do Senhor, para que ele pudesse, né, construir uma arca, e dali ele poder construir e fazer o alicerce para que os dele e do povo também, que estava fora, só que eles achavam que eles iriam chegar até lá, mas estavam dispersos, não estavam obedecendo a Deus, não estavam ali crendo no que Noé estava fazendo durante 100 anos, e nesse tempo só quem foram salvos foram 8 pessoas da família de Noé. E animais, 2 tipos, né, de cada espécie, vamos dizer, feminino e masculino, para procriar, para multiplicar. Noé pegou, assinou, anotou bem direitinho a profecia do Senhor. Ele creu ali, aquela fé, né, montanhosa, porque olha, era uma fé do tipo de Deus. Uma fé do tipo do coração de Deus. Eita, como Deus se agrada com esse tipo de fé. Porque Ele vê que o coração daquela pessoa está crendo, sem olhar para trás. E ali, em 100 anos, Ele construiu essa arca. E foram salvos Noé, a família e os animais. E o povo que ficou de fora, que não estava crendo no que Noé estava fazendo ali, temente a Deus, com a fé inabalável, foi glorificado depois do dilúvio, né?
0: Amém, glória a Deus. A gente vai, daqui a pouquinho, ler a palavra do Senhor Jesus. Essa manhã, é como eu já falei, a Bíblia diz que a fé vem por ouvir, então escuta aí a palavra, venha refletindo aí um pouco na palavra, que você vê com seus olhos os milagres de Deus essa manhã acontecer.
1: Amém.
0: Daqui a pouquinho a gente vai ler a palavra aqui, Sus.
1: Sim. Amém.
0: Em Atos, capítulo 17, não é isso? Versículo 27. Já está aí no ponto?
1: Quer que eu leia já? Tá aqui no ponto já.
0: Pronto, pode ler a palavra. Vamos refletir, iniciando o programa de hoje, trazendo essa palavra aí do carceleiro, não é isso?
1: Isso. É do 27, né?
0: É.
1: 27 de Atos, quer dizer, 17-27 de Atos.
0: Isso.
1: Para buscarem a Deus, porventura tateando, o possam achar bem que não está longe de cada um de nós. Pois nele vivemos.
0: Não, desculpa, Suzy. A gente pede desculpa aos ouvintes.
1: Em Atos
0: capítulo 16, versículo 27. A conversão de um carceleiro. É porque eu falei o capítulo errado.
1: Uhum. É o capítulo errado, irmão.
0: Eu peço desculpa aos ouvintes. Amém. E a gente vai iniciar.
1: Amém.
0: Lendo aqui, estudando a palavra, que é em Atos, capítulo 16, versículo 27.
1: A palavra é viva e eficaz, né?
0: Amém. Glória a Deus.
1: A conversão do carcereiro. O carcereiro despertou do sono e, vendo abertas as portas do cárcere, puxando da espada ao suicidar-se, supondo que os presos tivessem fugido. Mas Paulo bradou em alta voz: não te faças nenhum mal, que todos aqui estamos. Então o carcereiro, tendo pedido uma luz, entrou precipitadamente e trêmulo, prostrou-se diante de Paulo e Silas, depois trazendo-os para fora, disse: senhores, que devo fazer para que seja salvo? Responderam-lhe: crê no Senhor Jesus e serás salvo, tu e tua casa.
0: Amém. Glória a Deus. Então, essa palavra aí que Suzy acabou de trazer aí da parte de Deus é o nosso coração. Eu quero trazer uma breve explicação espiritual. Em nome do Senhor Jesus Cristo, essa manhã de sábado, glória a Deus. Porque a Bíblia diz que todas as coisas contribuem para o bem daqueles que amam a Deus.
1: Amém.
0: E Paulo era um homem que vivia numa vida de agradar a Deus. Paulo e Silas.
1: Depois da sua conversão, viu?
0: Glória a Deus.
1: Porque antes, Paulo era perseguidor da igreja, né? Matava cristãos, né?
0: Isso quer dizer que se você está numa vida do mundo toda errada e sua consciência tem culpa por isso, aquilo, outro, mas Jesus pode libertar e fazer igual fez com Paulo.
1: Amém.
0: Glória a Deus.
1: Amém.
0: Ele veio dar remédio àquele que estava doente. Só quem precisa de remédio é quem está doente. Os que estão bons não precisam.
1: Não, não.
0: E Paulo e Silas, eles vão ao trabalho do Senhor. Tem uma jovem oprimida pelo diabo, escravizada. Paulo ali traz uma palavra e em nome do Senhor Jesus repreende aquele espírito e a jovem é curada.
1: Amém, glória a Deus.
0: Você, veja só.
1: Ele se arriscou, né? Ele deu a vida pela aquela moça lá. Só que ele foi preso por isso.
0: É porque ele sabia que aquela jovem ali, ela dava muito lucro para os donos.
1: Sim.
0: Tinha mais de um dono, a Bíblia diz.
1: Sim.
0: Aquela jovem é totalmente
1: demoniada, né?
0: É.
1: Aprisionada,
0: o diabo estava usando aquela jovem.
1: Isso.
0: Escravizada pelo diabo e pelos
1: Sim.
0: homens. E aquilo dava dinheiro.
1: Sim.
0: E certamente pagava lá alguns impostos para poder andar por aí rua fazendo isso. Mas Paulo, mesmo assim, é isso que a gente temos que fazer hoje.
1: Nós não temos... A gente tem que andar reto, né, irmão Nino?
0: Não temos que olhar para a dificuldade. Não temos que olhar para A nem B, mas temos que olhar para o Senhor Jesus e pregar o Evangelho a toda criatura, levando a palavra de Deus, perseguido ou não perseguido, apedrejado ou não apedrejado, defamado ou não defamado, mas você não tem que olhar para aquilo que está na frente, porque está escrito que aqueles que confiam em Deus não se abala com nada, e isso é uma realidade, é a palavra que nos afirma.
1: Verdade.
0: Paulo e Silas iam por aquele caminho, a jovem estava ali, e uma hora dessa, Paulo se aproxima dela e repreende aquele demônio. A moça é liberta, mas por isso veio uma perseguição.
1: Isso.
0: Veio uma perseguição. E nós também somos perseguidos, mas não devemos olhar para isso, como eu já falei.
1: Amém.
0: Glória a Deus. Devemos olhar só para o Senhor Jesus, né, Suzy?
1: Amém, amém.
0: A Bíblia diz que aquilo ali era cobertado pela lei, porque os pretores da lei foi quem chegaram até ele e levaram à prisão. E isso, a cidade toda se uniu contra aqueles dois homens de Deus. Glória a Deus. Mas veja só.
1: Glória a Deus pela graça do Senhor hoje, né?
0: Amém. O mundo todo, ele pode se levantar contra um dos servos de Deus, mas é perdido.
1: Verdade.
0: 1.000 cairão ao teu lado, 10.000 à tua direita, tu não serás atingido. É essa a palavra de confiança. Né, Suzy?
1: É porque a gente paga um preço também, né? Jesus pagou um preço por nós, mas a gente, na conversão, irmão Nino, a gente paga um preço. Né? Não foi preço de cruz que nem Jesus, né?
0: O preço mas maior gente, foi o isso, Senhor Jesus.
1: Isso.
0: Mas todos gente... nós temos que carregar uma cruz.
1: Com certeza.
0: E Paulo carregava essa cruz, eu carrego uma cruz, você também.
1: Amém.
0: Mas o importante é não desistir.
1: Isso, perseverar.
0: Porque igual... aqueles que desistem é porque é covarde, né?
1: É. Tá negando ao Senhor, na verdade, né? Tá negando como Pedro, né, negou. Todos os dias, muitas vezes, a gente, sem saber, nega ao Senhor Jesus.
0: O servo de Deus, ele tem que ser corajoso.
1: Sim.
0: Ele tem que ter fé e coragem.
1: Isso.
0: Aqueles homens de antigamente, Paulo, Pedro e os outros, eles estavam ali prontos para o que der e vier. Glória a Deus. Bendito seja o nome do Senhor Jesus. Podia vir o que vir, mas ele estava ali seguro, primeiro na palavra. Seja o que for. Sadraque, Mesaque, Abednego eram homens de Deus, homens de fé, e tem que ter essa fé, e tem que ter essa coragem. Ele disse, se Deus quiser nos livrar da fornalha de fogo, livre. Se Ele não quiser nos livrar da fornalha de fogo, nós estamos prontos para o que der e vier. Então o servo de Deus tem que estar pronto para o que der e vier. Não se acovardar. Nem olhar para um lado, nem para o outro, mas olhar só para Deus, o Senhor Jesus Cristo. Glória a Deus. Passamos por lutas, claro, por aflições, tribulações, isso e aquilo outro, porque estamos caminhando na terra ainda. Glória a Jesus. Mas não devemos se acovardar, nem temer, nem tremer, nem ter medo de nada nesse mundo. É o que é. Pode vir o que vir. Se for para morrer, que morra, porque Sadraque, Mesaque, Abednego estava pronto para morrer. A fornalha de fogo foi acesa 7 vezes a mais. Foi 7 vezes, né?
1: Foi 7 vezes.
0: 7 vezes a mais.
1: Ximarinho, fogo, como é que estava?
0: Pelos, né, aquela... olhos da fé, eu vejo fogo mesmo saindo por todos os lados. Era cair ali e virar pó, calvão, cinza.
1: Sim.
0: Mas eles estavam prontos.
1: O anjo do Senhor estava ali com eles, né, irmão?
0: Eles estavam prontos. Então nós temos que estar com essa mesma convicção. É. Pronto para o que der e vier, não temer. Aí sim. Aí a fé. A fé sem obra é morta.
1: Isso.
0: A fé com medo não resolve nada.
1: Não. Você fica atormentada, olha para um lado, olha para o outro, não sabe o que fazer.
0: E eu tenho mais o dizer um aqui. Você só vai adquirir essa coragem, essa fé, essa unção, esse poder em Deus e na palavra.
1: Amém.
0: Se não tiver a palavra, você vai se acovardar, você vai voltar, você vai se embaraçar no caminho, você não vai para frente, você vai para trás.
1: Verdade. Tantos, né? Você vai deixar de lado, para trás, o seu chamado, né? Porque aqueles que nascem de novo têm um chamado. Aqueles que entregam mesmo, se sacrificam pelo Senhor.
0: Se eu não me engano, foi Pedro que disse, não, ele ia ser morto, degolado, se eu não me engano. Sim. Que eu, faz tempo
1: cabeça para baixo foi Paulo, não foi?
0: Disse, não, eu não sou digno de morrer que nem o Senhor. Meu Senhor morreu, não. Me bota de cabeça para baixo.
1: Sim, foi, Pedro. Foi isso mesmo.
0: Tá vendo? Isso aí é convicção. A libertação é essa, a fé é essa, a coragem é essa, a certeza é essa. Ou tem ou não tem, ou é ou não é, o resto é besteira.
1: A vontade de vencer em Deus faz com que você ultrapasse, né, os seus próprios limites, né, as suas próprias convicções, né, os seus próprios medos, as suas próprias inconstâncias, né, porque é Ele que faz todas as coisas.
0: Glória a Deus, é Ele, mais ninguém, é Ele, é Deus. Aí está escrito, meu povo está sendo destruído porque falta o conhecimento. Eu conheço, tenho contemplado todos, tantos pregadores, tantos levitas, tantos pastores, obreiros, que muitas das vezes não tem aquele domínio próprio, conhecimento da verdade, porque é o seguinte, a palavra de Deus, ela tem que ser como ela é, não pode ilustrar, não pode aumentar, não pode diminuir, é aquilo não. E mais nada.
1: E aquele que acrescentar alguma coisa, o Senhor diz mesmo na palavra, que é anátema, né? É maldição para nossa vida, então, se a gente colocar alguma coisa a mais.
0: A mais. Então, quando você, na sua religião, na sua denominação, aí na sua igreja, você tenta embonitar alguma coisa, que eu vi um pastor falar, eu não vou mais naquele local porque o povo são ruim e não quer se converter, e ficou irado e falando mal das pessoas. Então um camarada desse, ele não está mais na carne, eu acho que até o osso já virou pó.
1: Verdade.
0: Não é verdade?
1: Verdade.
0: Então tudo tem que ser pelo Espírito Santo.
1: Isso.
0: Tudo tem que ser diante da palavra. Tudo tem que ser de uma maneira em Deus. Porque aí ele opera.
1: Amém.
0: Ele
1: amém,
0: opera.
1: Amém, amém. Quando ele falou isso aí, tem lá em Salmos, né? Salmo, se eu não me engano, que fala que seca os ossos, né? Seca os ossos. Se a gente falar o contrário, né, a palavra do Senhor, seca, lógico.
0: Aí tem pessoas que, porque o dinheiro hoje tem tirado o alvo de Cristo Jesus, as pessoas.
1: Sim.
0: Então tem pessoas que inventam coisas ali pensando em quê? Em dinheiro.
1: Sim.
0: Aí sai
1: no próprio benefício.
0: É, aí
1: no
0: sai da, do foco principal.
1: É. Olha, irmão, faz 15 anos, 14 anos, vou fazer 15 anos de palavra do Senhor. E no meio desse tempo eu tive depressão, né? Mas eu creio que o Senhor estava comigo. E olha eu aqui,
0: claro,
1: glorificando ao Senhor, né? Algo que Ele permitiu acontecer naquele momento ali, para que eu me levantasse com mais força, né? Com mais vivacidade, com mais verdade na palavra dEle.
0: O apóstolo Paulo, ele tinha um negócio nele que era um espinho na carne.
1: Sim.
0: E ele, por duas ou três vezes, ele orava a Deus. Porque aquilo tirava
1: a paz dele,
0: a paz,
1: né?
0: Dele, né? O espinho na carne, já viu como
1: meu
0: é que é,
1: Deus,
0: né?
1: Meu Deus, é agoniante.
0: Mas
1: eu tô com dois aqui, viu, nos dedos.
0: E tava tirando palma, era? Então, para os ouvintes entender. O Senhor disse o quê? A minha graça
1: te basta, né? E o meu poder se aperfeiçoa na sua fraqueza,
0: então,
1: né?
0: Tem coisas que acontecem, não é para derrubar, mas é para edificar. E a pessoa não entende. E quando a pessoa não entende, vai murmurar e reclamar. Isso. Aí cai lá no fundo do poço e se destrói por falta de conhecimento. Está escrito, né? Meu povo está sendo destruído.
1: Isso.
0: Porque falta o conhecimento. Agora, uma coisa importante é essa, é por isso que eu digo que a pessoa se ligue na palavra para poder adquirir a fé.
1: Sim.
0: E pela fé vencer.
1: É porque sem fé é impossível agradar a Deus, né? Porque aquele que vive da fé, nossa, como o Senhor se agrada. Ali ele caminhando, né? Perseverando. Não é fácil caminhar com o Senhor, não, tá? Não é fácil, mas é prazeroso. Porque ali ele está ensinando o que ele quer, não o que a gente quer no mundo, né? Nos nossos próprios deleites, nas nossas próprias vontades. E ali ele se agrada demais.
0: Tem pessoas que confundem uma coisa com a outra, Suzy.
1: Sim.
0: Mas nós devemos dar graça por tudo.
1: Sim.
0: Porque todas as coisas vêm contribuindo, né?
1: Sim.
0: Para o bem. O espinho na carne de Paulo não era para o mal, mas era para o bem. Se Deus, o Senhor Jesus Cristo, tira aquele espinho, ele caía um degrau diante do Senhor, porque era ali que estava fortalecendo, aperfeiçoando a fé.
1: Isso, desse jeito.
0: Então é o seguinte, olha só, aquilo, você que está ouvindo. Você que está ouvindo agora o programa, não reclame por algo que aconteceu lá bem há tempos.
1: Amém.
0: Atrás, ou que está acontecendo, ou aquilo que você passou ou viveu, você não reclame, não. Porque se você é uma pessoa que está ouvindo o programa agora, não é pela causa. E Deus fala através da Bíblia Sagrada que tudo é para o bem daqueles que ama a Deus. Então é bom.
1: Maravilhoso,
0: não
1: né?
0: Não é? Aí a gente, às vezes, passa por uma situação, como você falou aí, mas hoje você está aí.
1: Estou mais forte.
0: Mais forte, mais alegre.
1: É. Ele me levantou da cinza praticamente. Né?
0: Mais bonita, porque depois que passa o processo, fica mais bonita. Somos nova criatura.
1: Ele aformoseou o rosto, né? O Senhor.
0: Na presença de Deus, há alegria.
1: É. Essa alegria que ele, né, coloca em nós e não para que nós não tema, né? Para que nós não fiquemos atemorizados, com medo realmente do que pode acontecer, né? Porque no mundo tereis aflições, mas tende bom ânimo. O Senhor venceu o mundo e nós vamos vencer também. Vamos vencer tudo e todos que vierem nos derrubar. Porque 1.000 cairão ao meu lado, 10.000 à tua direita e nós não seremos atingidos. Isso está plantado dentro, arraigado dentro de cada um de nós, para que a gente não pereça nesse mundo que é muito competitivo. É um mundo muito competitivo, tem gente aí que se mata praticamente para fazer um negócio, fazer algo que vá só fortalecer e beneficiar ele mesmo, tá? E ele vai derrubar pessoas, objetos, qualquer coisa que for, para te derrubar também. Então, fica firme. Não deixa que nenhum mal te aconteça, né? E aquele carcereiro, é aquele carcereiro com Paulo e Silas, ele estava à beira de se matar, de se suicidar, né? Mas não. E quando Paulo chegou lá, né, louvando e agradecendo ao Senhor naquela carceragem, ali ele viu realmente que havia uma pessoa disponível para fazer a obra do Senhor, para fazer o que ele estava necessitado, ali gritando, né? Ele estava ali à beira do precipício, porque o suicídio é isso, é à beira do precipício. Se alguém não te achar nesse momento de fraqueza, nesse momento de desespero, muitas vezes podemos chegar a esse ponto, mas que Deus possa te livrar.
0: Amém.
1: Em nome de Jesus.
0: Glória a Deus. Reforçando aqui aquilo que Deus fala essa manhã. Glória a Jesus. A gente vê o trabalhar de Deus de uma maneira
1: sobrenatural, né, Nino?
0: É que o mundo não vê, não enxerga.
1: Não tem como, porque como é que tem a visão celestial se não entrega-se a Deus? Se muitas vezes não, nem sabe como pedir. Por quê? Lá em Salmos tem assim. Salmos 15 diz que tem olhos, mas não vê. Tem boca, mas não fala. Tem ouvido, mas não ouve. Nesse momento de desespero, se torna-se como eles. Entendeu? Torna-se como pessoas, como objetos.
0: Amém. Glória a Jesus. São 7:06. 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
0: exposto. Então é isso, a gente vai dando continuidade aqui ao nosso programa. Veja só o que aconteceu com Paulo. A Bíblia diz que a cidade todinha se uniu contra eles e bateram neles com varas. E a justiça mandou o prender com segurança, por causa de uma libertação.
1: Sim.
0: Mas Paulo estava no momento entendendo que aquilo era um trabalhar de Deus e que ia servir para o bem.
1: Sim.
0: E isso hoje, essa manhã, Deus está falando comigo e Deus está falando com você. Que é todas as coisas que contribuem para o bem.
1: Amém. Daqueles que amam a Deus, né?
0: Você está passando pelo deserto, glorifique a Deus, porque o deserto vai passar e a bonança vai chegar.
1: Amém.
0: Você está passando por uma luta, glorifique a Deus na luta, porque a luta vai passar e vai vir a vitória.
1: Amém.
0: Porque você não está lutando só. O Senhor dos Exércitos está lutando por você.
1: Amém.
0: E o que acontece é que Paulo estava entendendo, porque ele chegou na prisão, mandaram o prender com segurança, amarrar os pés e as mãos dele. Eles ficaram ali naquela tribulação total por causa da libertação que Deus fez na vida daquela moça através de Paulo.
1: Sim.
0: Houve essa perseguição. Por volta da meia-noite, Paulo e Silas, o sangue escorrendo, o suor também, o corpo cortado.
1: Aleluia.
0: Mas olha só a confiança em Deus, porque a Bíblia diz que eles não estavam murmurando.
1: Isso.
0: Eles não estavam reclamando. Mas a palavra diz que eles estavam orando e louvando a Deus. E por que é que, por tantas poucas coisas que acontecem, nós reclama, nós murmura, nós fala isso e aquilo outro, perde a bênção por falta de conhecimento? Nós temos que glorificar a Deus. Nós temos que ter fé em Deus.
1: Amém.
0: E saber que vai valer a pena.
1: Amém. Irmão Nino, essa convicção que Paulo tinha, que nós cristãos, né, somos firmados na rocha, como aquele homem ali, ele ele teve que se desarmar dele, né? Ele teve que esmurrar a própria carne, como fala na palavra, para que o Senhor fosse glorificado naquele momento, para que libertasse aquela moça. Ele se dispôs, né? Foi preso e foi liberto, porque ele louvava, ele se entregava na oração, sabe? Ele amava a Deus. Por quê? O que o diabo fez com ele no mundo, nas coisas mundanas, não se compara com o que Paulo viveu com o Senhor. E olha que ele veio depois de Jesus, viu? Logo que Jesus ressuscitou, Paulo apareceu. E ele convicto, ali, eita, aleluias, convicto que ele existia, que ele era capaz de fazer. E ali, Deus, ele trouxe, o Senhor Jesus trouxe uma cegueira espiritual para Paulo, depois libertou. Ele foi perseguido, humilhado, né? Mas ali ele tinha uma convicção.
0: Ele se libertou.
1: Se libertou, que ele não estava só, quando, sabe?
0: Quando Deus liberta, quando Deus transforma, e que a gente abre o coração para o Senhor Jesus entrar, Paulo abriu o coração para Jesus entrar.
1: Amém, amém.
0: Porque o Senhor diz: eu estou à porta e bato. Se alguém ouvir a minha voz e abrir a porta, eu entrarei. Aí, se você for ler a palavra, Suzy, no início, quando ele diz que onde estiver dois ou três em meu nome, eu estou presente, é porque o próprio Deus diz que a palavra,
1: sim,
0: é o próprio Senhor Jesus,
1: sim,
0: Cristo.
1: Sim, lógico. É a palavra em movimento, é Jesus em
0: então,
1: movimento.
0: Então, quando você fala a palavra, quando você entra na palavra, quando você obedece a palavra, quando você guarda,
1: amém,
0: a palavra,
1: amém,
0: Jesus Cristo automaticamente está dentro do seu coração. E se você,
1: amém,
0: crê,
1: amém,
0: se você crê, amém, aí você vai ter aquela fé,
1: amém,
0: que a palavra está contigo.
1: Isso.
0: Então é o próprio,
1: amém,
0: Jesus que está contigo,
1: amém,
0: e você não teme. Você
1: mal
0: não
1: nenhum
0: teme.
1: Não.
0: Paulo e Silas não temeu.
1: Amém.
0: Paulo e Silas não temeu.
1: Ele é o Senhor Jesus, é o Alfa e o Ômega, é o princípio e o fim.
0: Amém.
1: Então ele sabe o que passou, o que você está passando e o que você vai passar.
0: Ele sabe,
1: gente,
0: tudo, então
1: sabe,
0: é por isso.
1: Todas as coisas.
0: Ele sabe a tua fé. Ele conhece o teu caminhar.
1: Ele só quer uma atitude de fé e uma obediência a ele, para que algo aconteça.
0: Então veja só, para você não ficar murmurando depois, para você não ficar reclamando depois, saiba que tudo é para o bem dos que amam a Deus. Paulo e Silas louvavam a Deus nessa situação, orava. Vem aquele terremoto, quebra todos aqueles alicerces. O carcereiro, com medo, ia morrer, suicidado. Paulo, pelo amor de Deus, disse: não faça isso, que ninguém saiu, nós estamos aqui. Ele pega uma lamparina, tremendo, e tremendo diante de Paulo e Silas, e vê a realidade,
1: aleluia,
0: daquilo que estava acontecendo, e acredita que há um ser por trás daquilo, e abre a sua boca e diz: Senhor, o que eu devo fazer para ser salvo?
1: Aleluia.
0: É muito simples.
1: O homem estava já se perdendo.
0: Mas,
1: né,
0: Jesus deu a vida.
1: Glória a Deus.
0: Quando Jesus entra da vida, creia na palavra do Senhor e será salvo tu e a tua família. Então tudo aquilo contribuiu para o bem de quê? De uma libertação.
1: Amém. Irmão Nino, você falando desse carcereiro aí, na minha depressão, na depressão que eu tive, eu pedi ao Senhor a morte. Eu pedi ao Senhor para morrer, porque eu não aguentava mais, né? E pessoas acham que é coisa simples. Não, querida, é uma pressão tão grande na sua cabeça. É você fica totalmente desestruturado. Você fica se debatendo no quarto. Você fica por quase morto dentro do quarto. Por quê? Os médicos não acham um remédio para lidar, sabe? Eu fiquei quase 8 anos Isso aqui não é brincadeira, sabe? Eu fiquei me debatendo os remédios para os médicos achar um remédio. Eu passei muito tempo. Eu agradeço muito a Dr. Rodolfo, o meu médico, onde ele estiver. Não foi fácil. Estou testemunhando isso para você. Para você se levantar do leito de morte.
0: Amém.
1: Não é fácil, mas procure os médicos. Jesus cura, mas ele ensina os médicos para nos auxiliar aqui na terra.
0: Quando é para o médico, é para o médico. Quando isso. É para o Senhor Jesus, amém. É para o Senhor Jesus. É por isso que ele deixou o médico.
1: Isso,
0: tem pessoa,
1: isso.
0: Olha, eu agora vou contar um testemunho rapidamente de um pastor.
2: Deus está
0: desses que, às vezes, ele se emocionava e começava a pular dentro da igreja. Isso é emoção, emoção. É. Eu não falo mal dessas coisas, porque cada um faz como quer.
1: Verdade.
0: Mas a emoção tira o cabo do foco, né?
1: Isso.
0: Aí ele pulava, gritava e perdia aquele controle, ficava vermelho. E tinha fé. Ele tinha fé e ele orava e Deus curava muito através dele.
1: Amém.
0: Mas
1: amém.
0: Faltou uma coisa nele. Esse homem adoeceu.
2: Meu Deus se levanta.
0: Aí o pessoal dizia: vamos para o médico. Ele dizia: vou não, porque é Deus que me cura. O homem foi entrufiando. O pastor era o pastor.
1: Sim.
0: O povo que ele estava de cadeira de roda morre, mas não morre. Aí correram com ele pro médico.
1: Meu Jesus.
0: Aí ele passou um período de tempo muito doente, tomando remédio, que ele não queria saber de remédio nem de médico.
1: Tá errado.
0: Tem que procurar um médico.
1: Entendi. Agradeço muito a meus irmãos que pegaram junto, a Léo Márcio e a Eliene lá da igreja, meus
0: e
1: irmãos
0: ele
1: em Cristo.
0: Terminou perdendo um dedo, foi um pé, um negócio isso, por falta de quê? De conhecimento.
1: Isso.
0: Se não existisse. O médico é constituído por Deus. Então, se é constituído por Deus,
1: isso,
0: é para ele.
1: A gente tem que aceitar.
0: Aí o cara é fanático às vezes. Sai fora da verdade. E quem sai fora da verdade em todos os sentidos da vida sofre. Olha, se sair fora da palavra, sofre, padece, bate com a cara na parede, anda para trás, dá errado, murmura, reclama, porque você saiu um tio diante da palavra. Esse pastor, ele queria, por fim na força, que Deus curasse ele. E Deus
1: enviando ele.
0: O médico, que era o médico para curar ele, não era Deus, não era o médico. Então você tem que saber discernir uma coisa da outra.
1: Isso.
0: Senão você perece, você sofre.
1: Em 2016 eu fui tratada por um médico lá de Campina, Dr. Bruno, 2016. Depois eu vim aqui pro CAPS. O CAPS é maravilhoso para quem tá em transtorno bipolar, em depressão, síndrome do pânico, tá? Vocês podem sim. Ali não é lugar de louco não. Ali é lugar de gente doente
0: negócio,
1: que precisa de ajuda.
0: Esse negócio do pânico aí, você falou o quê?
1: Síndrome do pânico.
0: Isso é o quê? Isso aí faz parte da depressão, né?
1: É, você, em lugares assim, você não pode ficar em muita gente, sabe? Em lugares que tem muita gente. Escuro, síndrome do pânico. Escuro, eu não podia ficar no escuro, irmão. Eu ficava com medo, sabe?
0: Ô, Suzy, tem muitas pessoas que nesse momento pode estar passando por uma situação diferente, parecida.
1: Parecida, né?
0: E tem muitas pessoas que precisam se tratar. E o médico, nada mais, nada menos, o médico vai ter a solução, porque é construído por Deus.
1: Isso.
0: Mas esse negócio de ansiedade e depressão tem pegado tanta gente nos dias de hoje.
1: Por quê? Porque pessoas chegam um
0: tempo. Mas você teve esse negócio de pânico?
1: Sim, Nino.
0: Aí a reação, Suzy.
1: A
0: que eu sei que muitas pessoas. Não, isso aí já é outra coisa, né?
1: Sim, isso.
0: É uma coisa espiritual triste também, porque uma hora a pessoa está de um jeito, outra hora. Agora, esse negócio de pânico aí, permita-me a pergunta.
1: Pode perguntar.
0: A reação desse negócio aí. Como é os primeiros passos que acontece de uma reação de pânico, porque as pessoas muitas vezes precisam de ouvir isso para poder também tomar uma atitude igualmente você tomou diante dessa situação. E hoje está abençoada, curada, amém, e transformada pelo poder de Deus.
1: A gente fica sufocada.
0: Sufoca o
1: sufoca. Você não, se você tiver em um ambiente que daqui a pouco começa a encher de gente e você fica sufocada ali, você tem que sair para algum lugar, senão você, olha, para naquele lugar. Entendeu?
0: É até difícil explicar.
1: É uma coisa ligada à outra. Porque síndrome do pânico é fobia. Você tem fobia de lugar fechado, né? Você já está começando para uma coisa mais séria, né? Que é a síndrome do pânico, né? Fobia. É, eu tinha medo de escuro.
0: Eu acho que as pessoas, nesse momento, eles perdem o controle da vida no momento, né?
1: Sim, porque você se encontra num momento sozinha, né? Pessoas que moram sozinhas a vida toda, é muito difícil. Porque você vê que a vida não
0: mas
1: manda.
0: Mas você falou que isso aí você quer estar sozinho, não é isso? A pessoa que tem esse negócio pânico.
1: Não, pessoas que, por exemplo, que vivem a vida sozinha, vive sempre sozinha, são mais suscetíveis a ter esse tipo de coisa.
0: É porque está só, é verdade. É. E a própria enfermidade depois faz com que você fique sozinha porque não quer. É como um trauma, né?
1: É, fica o trauma.
0: Porque aí a pessoa, você falou que quando vai chegando gente, enchendo
1: isso.
0: Gente, você se explode.
1: Isso,
0: você perde o controle
1: isso.
0: Da situação da vida, né?
1: Aí você tem que sair fora. Você tem que arranjar um lugar aí para sair, que você é ali com agoniada.
0: E se não sair, Suzinha, o que acontece?
1: Você trava no lugar.
0: Quebra tudo.
1: Então,
0: né?
1: É difícil. Você não, é bom você nem ir para esses lugares. Porque já que você tem esse tipo de fobia, né? Falta muito o ar, né? Falta o ar. E
0: que Deus tenha misericórdia de cada um de nós, que abençoe.
1: Amém.
0: Cada um de nós.
1: Amém.
0: A palavra está ensinando como devemos ser abençoados. São 7 horas e 22 minutos.
1: Amém.
0: E o programa vai ficando por aqui.
1: Amém.
0: E daqui a pouco vem o Palavra da Verdade com o irmão Luciano.
1: Amém. Eu quero compartilhar algo da parte de Deus.
0: Agora tem que ser em um minuto.
1: Da nossa nação, rápido. Eu tive um sonho com a bandeira do Brasil.
0: Fale perto.
1: E um troféu na mão, Nino. Eu percebi que o Brasil nosso é do Senhor Jesus.
0: Amém.
1: E o Senhor Jesus vai ser honrado naquela Copa do Mundo, tá? Em nome do Senhor Jesus. Eita, glória, foi grande o sonho, viu? Era uma multidão, uma multidão, uma multidão. E eu via nitidamente a bandeira do Brasil, a bandeira do Brasil e a taça na mão. Em nome do Senhor Jesus, eu entrego para ti, Senhor, esse sonho. Que seja feita a tua vontade. Para que os nossos brasileiros, os nossos jogadores, sejam fortalecidos essa manhã. Em nome do Senhor Jesus. E eles trazendo realmente essa taça. Em nome de Jesus. Glória a Deus.
0: Fique todos com Deus. Tenha
1: Amém.
0: Um ótimo final de semana. Que Deus abençoe. Fique com essa palavra, pessoal. Essa palavra ela não pode sair da sua
1: Glória
0: mente e do seu coração. Essa palavra é uma semente plantada e ela precisa ser refletida, meditada, pensada, repensada, porque assim ela vai nascer.
1: Amém.
0: Ela vai crescendo.
1: Amém.
0: Ela vai dando fruto.
1: Amém.
0: E você torna-se uma pessoa maravilhosa, abençoada.
1: Amém.
0: Fique todos
1: Glória
0: com Deus.
1: A Deus.
0: E até sábado, com mais um programa de Coração para Coração.
1: E o Brasil é de Jesus.
0: Amém. E o programa Palavra da Verdade entra no ar logo em seguida com o irmão Luciano aí trazendo a palavra de Deus. Fique ligado, não desliga o rádio.
1: Cheiro bem grande, coração. Vem cá, irmão, tirar uma foto.

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3: 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Hora certa.
4: 7:30.
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0: irmãos, graça e paz a todos, né, da parte do nosso Deus, do nosso Senhor e Salvador Jesus Cristo, o qual é digno, né, do nosso louvor, da nossa adoração. Está no ar mais um programa, a Palavra da Verdade, a verdade bíblica no ar, e conhecereis a verdade, e a verdade vos libertará. O programa do povo de Deus, o programa da família cristã, trazendo até você uma mensagem de paz, uma mensagem de fé, uma mensagem de esperança ao nosso coração. Mensagem que Cristo, ele morreu, mas ele ressuscitou. Está vivo, à direita do Deus Pai Todo-Poderoso. E ele há de voltar a esta terra para buscar a sua igreja, para buscar aqueles que renunciaram a esta vida, renunciaram ao mundo e entregaram-se ao Senhor da Glória, esse Deus de toda a glória. Estamos ao vivo pela rádio Taperoá FM 87,9, também estamos ao vivo pela rádio Interação Web e ao vivo pela rádio Shalom FM para toda Campina Grande nos ouvir nesse momento. Que o Espírito Santo nos conduza neste dia que o Senhor lhe fez, neste dia que o Senhor nos concede, para a glória do nome do Senhor. Vamos orar, vamos pedir a direção do Espírito Santo para que ele fale o nosso coração nessa manhã. Pai querido e santo, ó Deus, nós te louvamos, ó Deus, nós te agradecemos por tuas bênçãos incontáveis, por tuas maravilhas, ó Deus, por este dia, Senhor Deus, que a tua misericórdia se renova e temos a oportunidade, Senhor Deus, de levantarmos após uma noite, ó Deus, de sono. Obrigado, Senhor Deus, por todos os teus benefícios, por todas as bênçãos espirituais que através de Cristo nos tem sido dadas, Senhor Deus. Abençoa, Senhor Deus, nesse momento cada vida, aqueles que estão enfermos, que sejam renovados, ó Deus, a sua fé, e sejam curados, ó Deus, das suas enfermidades, sejam físicas, sejam espirituais. Aqueles que estão fracos na fé, que sejam fortalecidos, ó Deus, neste momento. E que tudo, ó Pai, seja para o louvor, para a glória do nome do Senhor. Em Cristo Jesus, oramos e agradecemos. Louvado seja o nosso Deus, queridos, programa Palavra da Verdade, uma realização da Igreja Evangélica Congregacional, aqui na cidade de Itaperuá, um lugar para amar e servir. Nossa horário de culto, todas as terças, culto de oração, ensino da palavra. Aos domingos também nós temos culto, aliás, escola bíblica dominical na parte da manhã, e à noite culto de adoração. Convido você para neste domingo estar conosco, você ouvir a palavra de Deus, se edificar na palavra do Deus vivo, do Deus Altíssimo. Não deixe de congregar, não deixe de estar na casa do Senhor. Aos nossos irmãos em Cristo que nos ouvem pela rádio Shalom FM, participe, manda o seu áudio, participe aqui conosco, 988-5552-88, né? Você tem vez, tem voz aqui com a gente, né? Então vamos ao momento de reflexão, vamos à palavra do dia, nosso manancial diário, em seguida tem um humilde louvor para a glória do Senhor.
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2: João capítulo 5, versículos de 1 a 15. Estava ali um homem enfermo havia 38 anos. Versículo 5. Feliz ano velho? Estamos quase no meio do ano. Por que feliz ano velho? O que mudou em seu comportamento e atitude em relação ao ano passado? Está vivendo igual aos anos anteriores? O texto bíblico de hoje fala sobre um homem que estava com uma enfermidade por 38 anos. Possivelmente, muitas vezes ele se lembrou do passado. Os anos foram passando e ele continuava enfermo, até que em algum momento parou em frente àquele tanque como se o local fosse sua última esperança. Aquele homem estava tão obstinado em acreditar que a cura viria do poço que não percebeu com quem estava conversando. Jesus, o Filho de Deus, perguntou-lhe: "Você quer ser curado?" Versículo 6. Inúmeras vezes buscamos nos outros a solução para a nossa dificuldade. Às vezes, procuramos em nossa rede de relacionamento a oportunidade de emprego, ajuda com um amigo influente ou mesmo junto a um agente político, mas não levamos ao Mestre a nossa necessidade. Precisamos crer que o Senhor tem alívio para o nosso coração cansado. Não importa há quanto tempo algo tem nos afligido. Não mude apenas o ano do seu calendário, mude a sua atitude. Caso contrário, tudo permanecerá como no passado.
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0: Amém, louvado seja o nosso Deus, né? Um lindo louvor, uma linda canção para a glória do nosso grande e eterno Pai, né? Nosso Deus eterno, né? Porque Ele vive e aí eu posso crer no amanhã. Esse é o Deus de toda a glória. E Deus, Ele enviou o Seu Filho amado para que todo aquele que nele crê não perecesse, mas tivesse a vida eterna. Isso aqui é muito mais do que palavras emotivas e bonitas. Isso aqui fala do amor de Deus. Fala do Seu sacrifício, da Sua misericórdia por nós. No entanto, quando nós olhamos para a cruz e vemos todo esse sacrifício, qual tem sido a nossa atitude? Nós vivemos tempos difíceis, tempos de esfriamento espiritual. Há muito barulho, há muitas línguas, há muito show, há muitos cânticos, mas há pouca adoração verdadeira, há pouco quebrantamento espiritual de fato. Barulho não quer dizer espiritualidade. Isso que nós temos visto, que chamam de mover do Espírito, nem de fato é mover do Espírito. Quando Paulo, escrevendo a primeira carta aos Coríntios, uma carta de repreensão, lá no capítulo 15, o verso 58, depois de tanta explanação sobre a ressurreição de Cristo, a igreja em Coríntio, ela não acreditava na ressurreição de Cristo. Mas pasmem vocês, essa carta, o capítulo 15, aqui se assemelha muito hoje. Porque muitos não creem também no sacrifício de Cristo. Pois se cressem na ressurreição de Cristo, viveriam, renunciariam a este mundo. E seriam quebrantados, seus corações seriam quebrantados para adorar o Deus vivo. E no capítulo 15, verso 58, quando ele termina fechando esse ponto da explanação sobre a ressurreição de Cristo, e ele diz: portanto, meus amados irmãos, sede firmes e inabaláveis, sempre abundantes na obra do Senhor, sabendo que no Senhor o vosso trabalho não é vão. Após explanar sobre a importância da ressurreição de Cristo entre os mortos, e essa ressurreição, ela foi extensiva, foi estendida, queridos, para as nossas vidas como cristãos, para que assim como Ele ressuscitou dentre os mortos, também ressuscitaremos. Mas não com um corpo, como Ele mesmo explana aqui, com um corpo corruptível, da carne, do pecado, não. Mas em um corpo transformado, um corpo glorificado. Quando Cristo, Ele ressuscita, querido, quando Cristo, Ele nasce, Ele vem a este mundo, Ele vem num corpo humano, como nós estudamos, já vimos sobre isso. Ele vem num corpo humano, Ele era 100% homem, com exceção que Ele não pecou. Ele não pecou, diferente de mim e de você, Ele não pecou com o corpo. Mas quando Ele ressuscita, quando Ele morre, é morto, é crucificado, e ao terceiro dia Ele ressurge, Ele volta com um corpo glorificado, que é isso que Paulo está falando aqui nesse contexto. Ele volta com um corpo glorificado. E esse corpo glorificado, veja que Cristo, Ele chega após a sua ressurreição. E Cristo, Ele ultrapassa as portas. Ele não bate, mas Ele entra sem bater. Até os discípulos, eles ficam meio assustados e pensavam que se tratava de um fantasma. Mas não, é porque ali Ele estava num corpo glorificado. Ele estava do mesmo jeito, da mesma forma como havia nascido. Sim. Tanto é que Ele diz: olha, toque aqui nas minhas mãos. Vejam. Se um espírito tem corpo. Só que aquele corpo ali não era o corpo humano, era um corpo glorificado. E é esse corpo aqui que Paulo, Ele fala, que nós, quando ressuscitarmos com Cristo, seremos glorificados. E o nosso corpo não mais estará sujeito ao pecado. como está nos dias atuais. E aí ele diz que nós devemos estar firmes. Portanto, meus amados irmãos, sede firmes e inabaláveis. Interessante essas duas palavras, firmes e inabaláveis. Porque aquele que está firmado em Cristo, na rocha, ele é inabalável. Vai vir sim os ventos contrários, as perseguições, as injustiças. Vai acontecer tudo isso. Mas aquele que está em Cristo, aquele que foi comprado por esse precioso sangue, aquele que entregou-se à sua vida, aquele que renunciou a esta vida para servir ao Senhor, está firme, está inabalável. E como é que nós estamos firmes e inabaláveis? Somente quando estamos na rocha. É importante eu destacar isso. Somente quando estamos em Cristo. Se estivermos firmados na areia, nós não estamos firmes, nem estamos inabaláveis. Os problemas vão nos derrubar. As lutas dessa vida vão nos derrubar. Mas ele diz, olha, esteja firme, inabalável, né? E ele diz mais, sempre abundantes na obra do Senhor. Ou seja, sempre crescendo, crescendo cada vez mais. Às vezes as pessoas acham que o cristianismo, não, eu aceitei Jesus Cristo, levantei minha mão, glória a Deus, chorei, me emocionei, me batizei, e só isso, vou para a igreja, volto para casa, vou para a igreja, volto para casa, e eu acho que é só isso a vida cristã. Canto, prego, e eu acho que a vida cristã é só isso. E eu vou lhe decepcionar, não é só isso a vida cristã. É muito mais do que isso. E ele diz, quando ele diz, sede abundantes na obra do Senhor. Que agora nós temos um chamado, nós somos chamados, tirados do mundo, das trevas. E agora Deus nos dá um chamado para fazer a sua obra abundante. É o que está crescendo. Algo abundante é o que sobrepunja, está além. E a cada dia vai crescendo mais e mais. Não é em nós, mas é na obra do Senhor. Sede abundantes na obra do Senhor. E ele diz, sabendo que no Senhor o vosso trabalho não é vão. Ou seja, tudo que nós fazemos para o Senhor não se torna vão. Agora, tudo que nós fazemos, trabalho, estudo, seja lá o que for, sem o Senhor, tudo se torna vão. Mas quando nós fazemos tudo no Senhor, para a glória do Senhor, isso não é em vão. Uma coisa em vão, uma coisa inútil. E o homem sem Deus, ele é inútil. Né? As coisas que ele faz é inútil. Mas o verdadeiro cristão, tudo que ele faz tem utilidade e não é em vão. Porque ele não faz para ele mesmo, para aparecer, para se vangloriar. Mas para a glória do Deus que o chamou. Do Deus eterno, do Deus de toda a glória. Sede firmes, inabaláveis, sempre abundantes. Sabendo que no Senhor o vosso trabalho não é em vão. Vale a pena, querido, servir ao Senhor. Vale a pena, minha querida irmã, você entregar-se ao Senhor para fazer a vontade do Senhor. Amém, queridos? Nossa irmã Damiana, né? Está chegando por aqui, deixa-me ver aqui. Amém, glória a Jesus.
1: Bom dia, irmã Luciana, paz do Senhor.
0: Bom dia,
1: Luciano. Eu peço oração também pela minha família. Mãe está pedindo oração pela saúde dela, que eu estou aqui em mãe, vim ontem, viu?
0: Está aí na sua mãe,
1: peço,
0: né?
1: Peço oração também pela saúde dela, pela minha família, pela sua, irmã Luciana, pelas irmãs da Igreja Nacional, o pastor, viu?
0: Amém.
1: E peço louvor o 126 da Ata Cristã, oferecer a minha família aqui na Minha da Volta e as irmãs da Igreja Nacional, viu, irmã Luciana?
0: Tá bom, minha irmã.
1: Vou estar pedindo oração pela saúde dela.
0: Amém. Que Deus abençoe, né? Que Deus abençoe a vida da sua mãe, né? Que Deus possa curá-la, né? Restaurá-la conforme a vontade do Senhor. Tudo é conforme a vontade do Deus eterno, né? E nós temos que respeitar a vontade do Senhor. Esperar o tempo do Senhor. Amém? Mais um irmão aqui. Cadê aqui, né? Cadê aqui? É o irmão aqui ouvindo a gente. Isso, né? São Vicente, né? São Vicente. certo, o nosso amigo Erickson, né? Erickson Robert, né? Tá ouvindo aqui a gente, que Deus abençoe, né? Em nome de Jesus, né? Louvado seja o nosso Deus. Vamos com mais louvores, né? Vamos trazendo mais um lindo louvor aqui no programa A Palavra da Verdade. Você também pode participar, faça o seu pedido, né? Você quer que nós oremos por você? Fala aqui com a gente, tá bom? Você quer ouvir a palavra de Deus? Daqui a pouquinho tem uma palavra, mais palavra de Deus aqui no programa Palavra da Verdade. Lindo louvor. Essa canção é lindíssima, né? Para a glória do

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toda a sua família, para o louvor, para a glória do nome do Senhor, né? O Deus de toda a glória, o Deus eterno. Meus irmãos em Cristo, nos próximos dias de 20 a 29, agora do mês de junho, a cidade de Taperoalha será impactada pela pregação do Evangelho. Nós estaremos, a igreja congregacional estará realizando durante esses dias 20 a 29 o projeto Rota Missionária. Estarão aqui mais de 100, quase 100 irmãos, missionários, jovens, e aí teremos uma programação durante todos esses dias de cultos nas ruas, nas praças, de cultos lá na igreja, uma programação intensa de evangelismo, né, nesta cidade. Essa cidade precisa ser conquistada para o Senhor. E estejamos em oração, né, por esses irmãos, né, estejamos em oração pela vida deles, e tudo seja feito para a glória de Deus, né, que o Espírito Santo possa descer sobre este lugar. Vidas sejam entregues ao Senhor Jesus, para a glória, para o nome do Senhor. Lembrando que você que ainda não nos conhece, fazer o convite aqui para você estar conosco em um dos nossos horários de culto, a Igreja Congregacional. Ficamos ali na rua Rita de Assis Melo, logo no comecinho, né, quando você vai daqui do bairro do Alto, logo no comecinho você entra, né, logo após ali a panificadora do nosso amigo Adriano, você entra à esquerda, aliás, à direita, e aí logo na esquina tem a Igreja Congregacional. Tem o nome lá, né? Igreja Congregacional de Taperoá. Sei que muitas vezes as pessoas são frustradas, são decepcionadas. E às vezes todo mundo é julgado, todo mundo é condenado, né? Todos. Mas primeiro conheça o trabalho que é desenvolvido, o trabalho que é feito com seriedade, né, para a glória do nosso Deus. Então, se você deseja estar conosco, nós temos neste domingo, 9 da manhã, Escola Bíblica Dominical. Você pode levar sua criança, seu filho, também para estar conosco, né? E à noite nós temos sempre culto de louvor e adoração ao nosso Deus, né? Então, esteja conosco, o Espírito Santo moveu o seu coração. Faço convite para você vir estar conosco, né? Um dos nossos horários de culto. Nós temos também as terças-feiras, né? Nós temos culto de oração e doutrina. Às quintas-feiras vamos estar restabilizando, né, o trabalho com as mulheres, conversando, né, para a glória do nosso Deus, né, mudando um pouco as estratégias, mas vai continuar, se Deus assim permitir, né, para a glória do nome do Deus eterno, o Deus de toda a glória, para a honra e glória do nome do Senhor. Amém? Vamos ouvir mais um lindo louvor, já eu volto, já refletindo aqui na palavra do nosso Deus, né, meditando a palavra do Deus Altíssimo, naquilo que o Senhor, ele tem para falar ao nosso coração. Louvado seja o nosso Deus. Uma linda canção, o Rei da Glória, o Rei dos Reis, Senhor dos Senhores, é o Senhor da Glória. Louvado seja o nosso Deus.

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1: Glória a Jesus. Chegado, queridos, um momento de refletirmos na palavra do Senhor. Meus queridos irmãos, nós muitas vezes pensamos e traçamos tantos planos, tantas coisas. A humanidade, de uma forma geral, até mesmo muitos de nós como cristãos, não é errado você traçar. Não é errado você ter objetivos e aquilo que você deseja almejar. Mas veja que quase não pensamos, que nunca pensamos e nem traçamos o nosso futuro espiritual. Para onde iremos? Como viveremos? O que seremos? Voltando à carta do apóstolo Paulo, no capítulo 15, agora eu quero fazer uma leitura do verso 20 em diante, sobre aqueles que estão em Cristo, aqueles que dormem em Cristo, aqueles que desfrutam da vida eterna. Traçamos planos, isso, aquilo, corremos atrás desses planos, desses sonhos. Mas veja que nós, muitas vezes, nós não nos preparamos para a vida eterna. E às vezes temos a ideia, como muitos religiosos, que tão somente nós vamos viver aqui de todo jeito, de toda forma, e simplesmente ao partirmos, ao morrermos, iremos para o céu, porque Deus é bom e Deus é amor. Eu vou lhe frustrar. E não é assim. E não é dessa forma como a sua religião talvez tenha lhe ensinado. E não é dessa forma talvez como você tem pensado, não é simplesmente. E até mesmo para você, cristão, não é tão somente você receber a Jesus, você se batizar, cantar, louvar e viver uma rotina religiosa. Também você será frustrado. É necessário uma entrega, é necessário renúncia, é necessário viver para a glória de Deus. No capítulo 15, verso 20 em diante, diz assim: mas de fato, Cristo ressuscitou dentre os mortos, sendo ele as primícias dos que dormem. Visto que a morte veio por um homem, também por um homem veio a ressurreição. Né? Como ele diz aqui, por um homem também veio a ressurreição. Ele diz mais: cada um, porém, por sua própria ordem. Cristo as primícias, depois os que são de Cristo na sua vinda. E então virá o fim, quando ele entregará o reino a Deus, ao Deus e Pai. Quando ele houver destruído todos os principados, bem como toda a potestade e poder. Porque convém que ele reine até que haja posto os inimigos debaixo dos seus pés. O último inimigo a ser destruído é a morte, porque todas as coisas sujeitou debaixo dos pés. E quando diz todas as coisas, lhe estão sujeita, certamente inclui aquele que tudo subordinou. Quando, porém, todas estas coisas lhe estiverem sujeitas, então o próprio Filho também se sujeitará àquele que todas as coisas lhe sujeitou, para que Deus seja tudo em todos. Amém, queridos? Queridos, esse texto, Paulo, ele, como eu disse antes, ele começa a mostrar para a igreja que não acreditava na ressurreição. E por não acreditarem na ressurreição, viviam como cristãos, Ou seja, estavam lá, cantavam, mas não tinham compromisso. Viviam uma vida de pecados. Viviam na imoralidade. Quantas coisas que esta igreja aqui praticou e que nós vemos hoje nos nossos dias. Ou seja, eram pessoas que estavam dentro da igreja. Eram pessoas que se diziam servas do Senhor. Mas, no entanto, não estavam atentas. Mas, no entanto, não estavam atentas e apercebidas com relação realmente o que é uma vida cristã. Não é apenas isso. E a igreja é importante, se batizar é importante, sem sombra de dúvida. Mas a vida cristã não se resume apenas a estas coisas. A vida cristã é muito mais do que isso. E é isso que Paulo ele começa a debater, a colocar para aqueles irmãos. E ele diz, mas de fato, verso 20, Cristo ressuscitou dentre os mortos, sendo ele as primícias dos que dormem. E aqui me permita abrir um parágrafo, com todo respeito. Mas para alguns, existem, ou seja, entre a vida aqui terrena e entre o céu existe algo chamado purgatório. Ou seja, quando eles pegam essa palavra aqui mal interpretada e diz, olha lá, ó, os que morrem eles vão dormir e vão aguardar o julgamento. Nananina não. Quando Paulo fala aqui dos que dormem, ele está falando daqueles que estão em Cristo. Não é que eles estão dormindo, mas é que eles estão lá no lugar esperando e eles vão voltar com Cristo. A palavra aqui dormir não é num lugar intermediário, entre o céu, aliás, entre a terra e o céu, não. A palavra aqui dormir, ele está se referindo àqueles que já partiram, aqueles que já morreram. Não está falando aqui, não está dando margem para purgatório. E aí ele diz, Cristo as primícias daqueles que dormem, ou seja, o principal, o primeiro. E ele diz, visto que a morte veio por um só homem, também por um homem, veio a ressurreição dos mortos. Nós vemos que através de Adão, o pecado ele entra no mundo. E quando o pecado ele entra, ele traz consequências. E uma dessas consequências que trouxe ao homem é a morte. E já falamos sobre isso. A morte física. Ou seja, porque quando Deus ele cria o homem, ele cria a imagem e semelhança do Senhor. E ali, se Adão ele permanecesse naquele estado de obediência, nenhum de nós morreríamos fisicamente. Não passaríamos por esses transtornos de chorarmos a morte, às vezes, de um ente querido, ou às vezes de um ente querido chorar a nossa morte. Não teríamos isso. Mas como ele escolheu o caminho da desobediência, e aí veio a consequência do que Deus já havia alertado antes. Deus já havia dito antes, no capítulo 2, versos 16 e 17, quando Deus disse, olha, de todas as árvores você pode comer livremente, mas Deus colocou uma restrição, disse, dessa daqui, da árvore que está no meio do jardim dela, você não pode comer. No dia que você comer, certamente você morrerá. E aí veio a consequência, a morte física. Mas veio também a morte espiritual, que é a separação total, definitiva da presença de Deus. E aí todos os homens já nascem mortos espiritualmente. E em Cristo é que eles são ressuscitados. É por isso que Paulo ele faz esse comparativo. Ele diz, por um só homem veio a morte, mas por um homem veio a ressurreição dos mortos, ou seja, a vida eterna. Ele não está falando aqui, me permita outro parágrafo, ele não está falando aqui de reencarnação. Não. Ele não está falando aqui de reencarnação. Quando ele fala aqui de ressurreição dos mortos, figurativamente, o homem sem Deus, ele está morto nos seus delitos e pecados. Ele está vivo fisicamente, mas aos olhos de Deus, pelos seus delitos e pecados, ele está morto. E aí um morto, ele é ressuscitado quando há uma ação do Espírito Santo sobre essa vida. E aí o arranca da situação que ele está nas trevas e o traz para a luz. Esse processo é chamado de ressurreição dentre os mortos. Não é que Deus vai chegar lá na sepultura, no túmulo, no cemitério e ressuscitar. Não, aqui não. Aqui, esse contexto, ele fala da ressurreição. O homem, ele está morto nos seus delitos e pecados. Tem muita gente dentro da igreja, vou dizer algo bem sério que vai chocar você. Tem muita gente dentro da igreja evangélica que está morto espiritualmente. Vai, volta, vai ao culto, volta para casa, guarda a Bíblia, não lê, não medita, não se relaciona com o Pai. Sabe por quê? Porque está morto. Mas veja, continuando o texto, porque assim como em Adão todos morreram, assim também todos serão vivificados em quem? Em Cristo. Assim como em Adão, por exemplo, aí o bebezinho, cheirosinho, bonitinho, fofinho, que você está cheirando aí, ele já é pecador. Ele já nasce com esse mal dentro dele. Você vê que uma criança, um bebezinho, ele já tem raiva, já tem cara feia. Se ele é contrariado, ele fica bravo. Sabe o que é isso? É a raiz do pecado, que já nasce nele. Ou seja, ninguém nasce santo. Todos já nascem pecadores, por causa do pecado original. Mas em Cristo, mas também por intermédio de Cristo, todos foram vivificados, passaram a ter vida. Aquilo que estava morto em Cristo passa a ter vida. Aquele homem, aquela mulher que estava morto nos seus delitos e pecados, sem vida espiritualmente, ele passa a ter essa vida através unicamente, não é de sacrifícios, não é de boas obras, não é através de religiosidade, de tradicionalismo, unicamente através de Cristo. Veja, ele diz, cada um porém, verso 23, cada um porém, por sua própria ordem, Cristo as primícias, depois os que são de Cristo, na sua vinda. Então virá o fim, verso 24, quando ele entregará o reino ao Deus e Pai. Sabe quando houver, que vai receber? Quando ele diz aqui, quando houver destruído, quando houver destruído todo principado, bem como toda potestade e poder. E sabe quando isso aqui acontecerá? A gente vê muitos hoje cristãos amarrando o diabo, repreendendo o diabo. Mas não é você que vai destruir. É o próprio Cristo. Veja, ele vai devolver o reino, ou seja, quando ele voltar, que ele buscar a sua igreja, arrebatar a sua igreja e levar a sua igreja, e esse reino ser entregue aos Deus e Pai. E aí, todo o principado, todas as hostes do inimigo, todas as investidas do inimigo, tudo isso será destruído. É por isso que lá no céu não haverá essas lutas que nós passamos. Não haverá esses entraves que nós passamos aqui. Verso 25, porque convém que ele reine até que haja posto todos os inimigos debaixo dos seus pés. Só tem um que pôs todos os seus inimigos debaixo dos seus pés, que é Cristo. Não adianta você estar com história de pisar em diabo, pisar em cabeça de serpente, que você não tem autoridade para isso. Só existe um, que foi aquele que se entregou, que foi aquele que morreu, que foi aquele que colocou no nosso lugar e pagou o preço no nosso lugar. E aí Paulo diz, olha, porque convém que ele primeiro reine. Sabe o que significa isso aqui, que ele reine, queridos? Quando Cristo, ele reina nas nossas vidas, não é feito a minha vontade, queridos. Às vezes está cheio, né? As igrejas estão cheias de cristãos, cheios de vontade. Ah, não quero. Ah, não vou. Ah, não sei o quê. Vou quando eu quiser. Pastor não manda. Sabe o que isso significa, querido? Que é você que manda na sua vida, não é Deus. Sabe por que isso significa? Que é você que reina e não Deus. Porque é feita a sua vontade. Ah, hoje não vou, né, não sei o quê. Ah, tô cansado. Ah, tem futebol. Ah, tem não sei o quê. Ah, não sei o que lá. É porque você está reinando. O seu ego está reinando. Porque se Cristo ele reinasse de fato na sua vida. Interessante. Pega essa figura do reinado. Pega a figura do rei. Os súditos ali faziam o que eles queriam? Ou eles faziam a vontade do rei? Hã? Eles estavam submetidos à vontade do rei. E ai deles se não cumprissem. Sabe, a gente perdeu o temor. E aí a gente brinca com as coisas de Deus. A gente diz que tem Cristo. A gente diz que é crente. Mas a gente continua reinando o pecado. Continua reinando o nosso egoísmo, o nosso eu. Não é assim? Ah, se eu quiser. Ah, se eu não quiser, eu não vou. Ninguém manda na minha vida. Isso significa que é você que está reinando no Cristo. Porque Paulo diz aqui, porque convém que Ele reine. Não é que você reine. Uma vez que você está em Cristo, uma vez que você aceitou a Cristo, uma vez que você, na verdade é modo de falar que na verdade é Ele que nos aceita. Isso é um modo que a gente usa para falar, mas na verdade é Ele que nos recebe, é Ele que nos aceita. Quando Cristo ele reina na sua vida, o próprio Paulo ele diz, escrevendo aos Gálatas, não vivo mais eu. Será que você tinha coragem de pronunciar isso? Não vivo mais eu. Batendo o peito, disse, não vivo mais eu, mas é Cristo que vive em mim. A minha vontade é ficar em casa deitado no domingo, na escola dominical, não, porque é dia de descanso. A minha vontade é descansar. A minha vontade é para ir para um lugar de lazer, uma praia, uma piscina, passar o domingo, né, de lazer. A minha vontade é essa e é essa mesmo. Mas nós fomos resgatados por Cristo. E aí a minha natureza diz, olha, minha carne tem essa vontade. Mas eu não estou aqui para fazer a vontade minha, da minha carne. Eu estou aqui para fazer a vontade do meu Cristo. Porque é Ele que reina, não sou eu. Mas aí quando você cede e deixa de ir à escola, deixa de ir ao culto para fazer outra coisa, significa assim, que Cristo não reina na sua vida. Simplesmente isso. Bem simples e objetivo. Cristo não reina na sua vida. Claro, há exceções. Se você está doente, enfermo, impossibilitado, sabe, com as duas pernas arrancadas, sabe, sofrendo lá de um infarto na sua cama, lá, na com dores, e você não pode sair, beleza. Aí Deus pode até entender. Mas às vezes eu sou negligente e digo, mas rapaz, tu sabe, né? Deus entende. Eu estou cansado. Deus entende, né? Querido, eu vou te dizer uma coisa. Deus não entende. O homem, o pastor, pode até entender e deixar por isso. Mas Deus não entende. Ah, mas eu tenho que ir para a roça. Vou plantar. Ah, mas eu vou fazer isso, vou fazer aquilo. Não tenho tempo. Significa que é você que reina. É você que está reinando. Sabe? Quem tem que reinar é Cristo. Quando isso vem à mente, eu digo, não, sai. Eu estou aqui para servir ao Senhor. Porque convém que Ele reine até que haja posto todos os inimigos debaixo dos seus pés. O último inimigo a ser destruído é a morte. Paulo, ele faz aqui. Sabe por quê? Quando João ele tem a visão lá no livro de Apocalipse da Terra Celestial, ele diz que lá nessa terra não haverá choro, não haverá pranto, não haverá velórios. Você já pensou que glória? Você hoje chora, talvez você perdeu algum ente querido. Talvez você tenha medo da morte. Mas você já pensou que lá na glória eterna,

definitivamente. E lá aqueles que estão lá na glória eterna não vão chorar mais. Porque os que estarão lá não mais morrerão, viverão eternamente. Como era para ser no princípio, que foi quebrado pelo pecado. E lá não haverá pecado, angústias, fadigas, estresse e tantas outras coisas. E Paulo diz que o último inimigo a ser destruído será a morte. Queridos, veja, mas não apenas isso, porque todas as coisas, verso 27, sujeitou debaixo dos seus pés. E quando diz que todas as coisas lhe estão sujeitas, certamente inclui aquele que tudo lhe subordinou. Nós somos sujeitos a nós mesmos, não, queridos? Interessante que Paulo diz, olha, nós não estamos sujeitos a nós mesmos. Pelo menos não deveríamos estar. Deveremos estar subordinados ao Senhor, submetidos ao Senhor. Mas muitas vezes nós estamos subordinados a nós mesmos, à nossa carne, fazendo a vontade dela. Mas Paulo, ele diz que certamente, né, essa subordinação inclui aquele que tudo lhe subordinou, ou seja, Deus, ele colocou tudo. É por isso que Paulo, ele diz, escrevendo aos Romanos, porque dele, por ele, para ele, são todas as coisas, se referindo a Cristo. Deus subordinou todas as coisas, inclusive nós, ao Senhorio de Cristo. Paulo disse, não vivo mais eu, querido, mas é Cristo que vive em mim. Sabe, tem muito cristão vivendo por si próprio, e não Cristo vivendo nele. Porque quando você faz a sua vontade, vou repetir, vou ser enfático. Porque quando você faz a sua vontade, significa que Cristo ainda não está reinando na sua vida. Significa que você não está subordinado a Cristo. Você faz o que você quer. Partindo para o fim, verso 28. Quando, porém, todas as coisas lhe estiverem sujeitas, então o próprio Filho também se sujeitará àquele que todas as coisas lhe sujeitou, para que Deus seja tudo em todos. Olha que coisa linda, queridos. Olha que coisa linda. Quando todas as coisas, isso aqui é quando ele voltar e cumprir a sua obra. A sua obra salvífica, salvadora, já foi cumprida. Mas ele virá. E aí quando ele virá, aqueles... Você já pensou isso? Olha só que cena magnífica. Sabe ali o cemitério? Aqueles que morreram com Cristo vão ressuscitar primeiro. Ou seja, os cristãos, em todas as épocas, eles vão sair dos seus túmulos. Primeiramente esses, quando Cristo voltar. Aliás, deixa eu voltar um pouquinho antes. Primeiramente, aqueles que estiverem vivos, quando Cristo voltar, serão tirados, arrancados, arrebatados, do nada. E aí, aqueles que estão lá nas sepulturas, eles, as sepulturas se abrirão. E eles ressuscitarão. E aí depois, os restantes, aqueles que não creram, os demais, todos irão ressuscitar. E sabe por que isso tem que acontecer? Para que se cumpra a Escritura. E aí todos sairão dos seus túmulos. Tanto os cristãos como os não cristãos. E aí Paulo diz aqui, fechando o pensamento, ele diz, quando, porém, todas as coisas lhe estiverem sujeitas, então o próprio Filho se sujeitará àquele que a todas as coisas sujeitou, para que Deus seja tudo em todos. E aí a igreja, os que renunciaram a este mundo, estarão com ele. Deus será o seu Deus, e eles serão povo de Deus, de fato. Não haverá mais pecado, não haverá mais morte, não haverá mais tentação, não haverá mais os entraves, as lutas, as enfermidades.

Mas veja aí, o próprio Cristo estará sujeito ao próprio Deus também. Veja que glória. Aí eu pergunto para a gente concluir. Você está pronto para isso aqui? Aí eu pergunto para você, cristão. E para você que não é cristão, você está pronto para esse dia aqui? Nós temos visto hoje um período de negligência espiritual. Um período de esfriamento espiritual. As pessoas estão frequentando a igreja. Frequentando. Elas não estão habitando na casa do Senhor. Elas vivem uma rotina religiosa. Nós vemos hoje muitos cristãos que fazem a sua vontade, querem ir para o céu. Querem ir para o céu. Eu não sei qual céu. Mas não querem fazer a vontade do Senhor. Mas não querem se sujeitar como alguém que ressuscitou dentre os mortos. Estão sujeitas a si próprias. Nós estamos chegando a um período de Copa do Mundo. E para mim, pouco importa se Brasil leve taça, não traga taça, não importa. Eu não tenho essa preocupação. Se trouxer, glória a Deus. Se não trouxer, glória a Deus, do mesmo jeito. Gente, a gente vê profetadas, profecias, dizendo assim, o Brasil vai conquistar. Eu vou dizer a profecia aqui. Eu vou contrapor. Eu vi alguém dizendo uma profecia que sonhou que o Brasil trazia a taça. Eu vou dizer aqui bem claro. Brasil não traz a taça. E pode gravar isso aqui. E eu vou colocar isso aqui. Brasil não traz taça. E se o trouxer, não importa para mim. Estou um pouco se lixando para o Brasil trazer taça ou não. Essa não é a minha preocupação. Como igreja do Senhor. Como a gente tem visto a igreja, e a gente viu aí quando foi na convocação da seleção brasileira, determinadas igrejas, irmãos, dentro das igrejas, sabe, telão, e ali eles vibrando, e ali gritarias, não sei o que, dentro da igreja, dentro do templo. E aí eu vou profetizar, digamos assim. E aí eu vou profetizar, vou contra esses profetas. E eu vou dizer para você, o Brasil não traz taça. E eu vou ser bem claro, o Brasil não passa da primeira fase. Não é que Deus me disse, não é que Deus me revelou, é pelas circunstâncias que a gente vê. Sabe, muitas vezes a gente está preocupado com o jogo do Brasil, com seleção, com Flamengo, com não sei quem. Muitas vezes a gente está preocupado com quem vai ganhar, quem vai perder, com político A, com político B. Mas muitas vezes a gente não se preocupa com que a gente deveria se preocupar com a nossa vida espiritual. Sabe, a gente está preocupado de estar jogando profetadas e profetadas. Ah, pouco importa se o Brasil vai ganhar ou perder. Para mim não importa, não vai influir na minha vida. Se ele ganhar ou perder. O que vai influir na minha vida é eu estar aos pés do Senhor. É isso que vai influir, contribuir para o meu crescimento. Se o Brasil ganhar, sabe o que é que melhora? O salário dos jogadores que já ganham fortunas. Sabe o que é que vai mudar? É a vida deles, não a minha nem a sua. A sua vai continuar do mesmo jeito, a minha vai continuar do mesmo jeito. E muitas vezes a gente fica preocupado. E aí, pasmem, tem gente que se diz cristão, ó, olha pra minha mão aqui, entre aspas, que pode ter jogo que vai cair no domingo. Eu digo, eita, pastor, cadê o telefone? Pastor, hoje eu não vou para a igreja não, para o culto não. Hoje tem jogo do Brasil, Brasil e Coreia. O Brasil vai jogar, pastor. Tá entendendo? Sabe por quê? Isso vai acontecer. E sabe por que isso vai acontecer? Porque Cristo não é a sua prioridade. Você não está subordinado a Cristo. Porque se Cristo for a sua prioridade, você vai dizer, vai para lá, jogo do Brasil. Eu pouco me importo com você. Eu vou para a igreja, vou adorar o meu Deus. Tá entendendo? Mas a gente vai ver hoje. E a gente vai ver nesse Brasil. Se ele brincar, ah, mas não vamos para a igreja porque lá o pastor colocou o telão.
na igreja, e no lugar do culto vai ter, nós vamos assistir o jogo e vibrar dentro da igreja, do templo. Olha só que maravilha, coisa boa, né? Coisa boa. Coisa horrível. Coisa lamentável e triste. Ou você está disposto a abrir mão de tudo por causa de Cristo e servir, entregar a Ele, entregar-se totalmente a Ele? Ou então nada é feito. Vou dizer algo bem claro, só para fechar. E o nosso Deus não é egoísta, como a Xuxa disse. Eu sei que a live pode correr o risco de cair se eu falar nomes aqui. Mas a Xuxa, ela disse que Deus, ele é egoísta. Deus dos cristãos era egoísta, porque era só ele, ele, ele, ele. Xuxa, mas é só ele, ele, ele, ele. E acabou. Que você aceita ou não, que você queira ou não, mas é só ele mesmo. Porque dele, por meio dele, para ele, são todas as coisas que você aceite, que você não aceite, que você estribuche, queira aceitar ou não, mas é tudo para ele. Não é que ele é egoísta, não. É porque nós somos servos. É porque nós devemos estar subordinados a ele. E não ele subordinado a nós. Sabe o seu Deus? E você disse bem claro, ah, meu Deus não é assim. Sabe por quê? Porque você quer um Deus, um gênio da lâmpada. Esfrega, Deus me dê isso. Deus me dê aquilo. Deus me coloca isso. Como muitos. Só que Deus não está subordinado a mim nem a você para fazer o que eu quero e o que você quer. É eu... É você que temos que estar subordinados, porque Ele é o Rei da Glória. Ele é o Rei dos Reis. Ele é o Senhor dos Senhores. E ponto. Tchauzinho. Bom dia. Pode achar ruim, mas essa é a verdade. Essa é a verdade, queridos. Que Deus nos abençoe. Que Cristo... de fato reine em nossas vidas, que de fato essas verdades estejam em nossos corações.

0: Amém. Louvado e engrandecido seja o nosso Deus, né? Tá aí para você uma linda canção, um lindo louvor, né? Louvado seja sempre o nome do nosso Deus, né? Canção lindíssima para a glória do nosso Deus, né? Tem uma participação aqui do nosso irmão, né? Lá direto de Caruaru, né?
1: Graça e a paz, meu irmão.
0: Amém.
1: Estou assistindo aqui de Caruaru, Pernambuco, essa grande mensagem da palavra de Deus. Há tempo de se preparar, Jesus está voltando.
0: Amém.
1: O nosso alvo é Jesus. Tudo nesse mundo passa, só não passa o poder de Deus.
0: Verdade.
1: E esse pensamento que o irmão está falando é muito pertinente e muito importante. Eu sempre costumo dizer, muitos entrou no evangelho, mas o evangelho não entrou dentro dele. Jesus disse, como bom soldado, que não se milita com as coisas dessa vida, a fim de agradar aquele que se alistou para a guerra. Jesus está voltando.
0: Amém.
1: Gostaria de pedir um Indijota Neto, é bonita a cidade que Jesus preparou para mim, para você.
0: Amém.
1: Muitos entraram no evangelho, mas o evangelho não entrou dentro dele. O evangelho transforma.
0: Isso,
1: o evangelho liberta.
0: Isso. O evangelho, meu irmão, que Deus abençoe, né? Como é o nome do irmão aqui, né? O evangelho, Paulo diz, é o poder de Deus para a salvação. Ou seja, tá certo. Muitos estão no evangelho, mas o evangelho não está neles. Porque quando o evangelho entra dentro de nós, a palavra entra dentro de nós, ela faz transformação. Não tem como. Não tem como. Quando a palavra ela entra, ela transforma, ela muda. Sabe, você era isso, era aquilo, era não sei o que, era não sei o que. Mas o evangelho transforma. Porque ele é o poder de Deus. Sabe, muitos estão dentro da igreja, mas não nasceram de novo. Muitos estão fazendo a sua vontade, mas não a vontade de Deus. Muitos estão submissos a tanta coisa. A um jogo, por exemplo, essa questão de jogo, de Copa. Você vai ver que muitos vão estar submissos ao jogo e não submissos à vontade de Deus. Eu vou estar lá na igreja. Mesmo que o jogo caia no domingo, eu vou estar lá. Nem que esteja sozinho com a minha família. Mas nós vamos estar lá. Sabe por quê? Porque a minha prioridade é o Senhor. As outras coisas, elas são secundárias. As outras coisas podem esperar. Sabe? Pode esperar. O que não pode esperar é Cristo. Vamos orar, queridos. Colocando assim as nossas vidas, né, diante do Senhor. Rogando a sua graça e a sua misericórdia. Pai querido e santo, ó Deus, nós te damos graças. Nós te louvamos, ó Deus, pela tua palavra. A tua palavra é viva, a tua palavra é eficaz. A tua palavra, Senhor Deus, é mais cortante e penetrante do que uma espada de dois gumes. E ela vai lá, Senhor Deus, lá no fundo, onde nenhum instrumento pode ir. Ela é apta, Deus, para discernir os pensamentos dos nossos corações. A tua palavra transforma. E eu creio, Senhor Deus, na transformação da tua palavra. Por isso nós estamos aqui. É por isso que nós estamos aqui pregando a palavra da verdade. Porque eu creio, Senhor Deus, o que pode mudar, o que pode transformar vidas é a tua palavra, é a pregação genuína da tua palavra. Ó Deus, e nesse momento nós colocamos cada ouvinte, os de longe, os de perto, colocamos em tuas mãos, Senhor Deus, para que o Espírito Santo, Deus, seja derramado sobre suas vidas, para que a venda dos olhos possam cair neste momento e eles possam contemplar as maravilhas da tua lei. Oro pela tua serva, Senhor Deus, que pediu oração pela sua mãe. Colocamos, ó Deus, diante de ti. Que seja feita, ó Deus, a tua vontade, ó Deus. Porque tu és um Deus que cura, sim. E nós cremos que o Senhor cura, liberta, transforma. Senhor Deus, os nossos dias. Obrigado, Senhor, por tudo. Obrigado, Senhor Deus. Em nome de Jesus. Amém.

Senhora Jesus, né? Agora são 8 horas e 49 minutos, né? 8 horas e 49 minutos. Deixa eu mandar aqui, graça e a paz aqui, os nossos irmãos, né? Que estão aqui no YouTube com a gente. Estamos ao vivo, né? Estamos ao vivo aqui pela Rádio Taperoá FM 87.9. Estamos ao vivo para Campina Grande, para minha terra, né? Minha terra natal, onde eu nasci, me criei. É, e a gente está aqui na minha segunda terra, que é Taperoá, né, onde a gente está aqui gerando o programa para a glória do nosso Deus. E aí, manda aqui a graça e a paz para o meu irmão Fabiano, está lá nos controles, né, da Rádio Shalom FM, ele quem coloca aí para ser transmitido a todos os irmãos em Cristo, né, aí na cidade de Campina Grande, para Dona Maria Lúcia, lá no bairro do Alto Branco, em Campina Grande. Ela diz aqui, bom dia, amém, minha irmã, que Deus abençoe. Meu irmão Fabiano, ele comenta aqui, diz aqui, bom dia para todos, né, os ouvintes, graça e paz, né, do nosso Senhor e Salvador Jesus Cristo. Amém, meu irmão, que Deus abençoe. A irmã Maria José, ela diz aqui, bom dia, graça e paz. A Maria Lúcia, ela volta aqui, ela diz amém, amém, amém, Jesus, amém, que Deus abençoe, né, a todos os nossos amados irmãos, a você que nos ouve, seja pelo rádio, seja pelo YouTube, que Deus abençoe a todos, né, abundantemente, poderosamente. Gente, lembrando mais uma vez, né, você que ouviu a palavra, você que quer de fato servir ao Senhor, servir ao Senhor é coisa séria. Neste domingo nós temos a Escola Bíblica Dominical, 9 da manhã. À noite nós temos culto de adoração ao nosso Deus, 19 horas, tá certo? Então esteja conosco, Rua Rita Desses Melo, aqui em Taperoá, né? Rua Rita Desses Melo, número 98. Para você que está em Campina Grande, a nossa igreja, a igreja sede, ela fica na Avenida Janúncio Ferreira, né? Janúncio Ferreira é a Avenida Canal, como é conhecido, né? Bem próximo aí ao viaduto, né? É vizinho ao Hotel do Vado, tem nossa igreja, o culto, a Escola Bíblica também é 9 horas, mas tem o culto à noite também, 18h30. Tá certo? Então, esteja lá também, né? E temos também uma congregação lá na cidade de Mogeiro, né? Um grande abraço, que Deus abençoe a todos os irmãos também lá na cidade de Mogeiro. Amém? Que Deus te abençoe, que Deus te guarde, que o Espírito Santo ilumine sempre a sua vida. A gente encerra com o grupo Logos, 1 João capítulo 1, versículo 9. Se confessarmos nossos pecados, Ele é fiel e justo para nos perdoar os pecados e para nos purificar de todas as injustiças. Deus, Ele é fiel e justo para fazer tudo isso. Amém? Entrega a tua vida ao Senhor, confia nele e muito mais Ele fará. Deus abençoe a todos e até o próximo sábado, se Deus assim permitir.

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1: 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Hora certa. 8:59.
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Querida.

0: bom dia, bom dia. São 9h05, 9h05 da manhã. Está ao vivo o nosso show da manhã, na apresentação do amigo de vocês, o Jobson Oliveira. Até as 11 da manhã, a melhor programação aqui do seu final de semana. Aquele bom dia mais que especial para você que acompanha a nossa programação pela web Rádio J Neto, pela Rádio Taperuá FM 87,9. Estamos aqui, firme e forte, eu e você nas ondas do rádio. Que alegria estar de volta, que saudade. Bate aquela saudade imensa de você. Você sabe que eu tenho saudade de vocês, né? A gente passa a semana inteira longe um do outro, mas quando chega o final de semana, a gente faz aquela alegria maravilhosa. Antes de tudo, agradecer ao nosso bom Deus para quem está em paz, com saúde, trazendo muita alegria através das ondas do rádio. Agradecer aos parceiros. A galera que confia no nosso trabalho, a galera da Rádio Taperuá FM, aquele bom dia pra você. Toda a galera que também faz parte aqui da web Rádio J Neto, nossos parceiros de programação. Grande abraço a todos, obrigado pela audiência, obrigado você por estar acompanhando em casa, pra você que tá no seu trabalho, você trafegando na BR 230, cortando do sertão ao litoral, do litoral ao sertão. Aquele bom dia, muito obrigado pela carona. E você cortando o Cariri, vindo diretamente de Taperuá, pra nossa Juazeirinho querida. Bom dia pra você. Aquela carona especial, né? Climazinho hoje. Tá saindo aquele solzinho lá fora agora nesse exato momento, mas amanheceu um friozinho gostoso, caindo naquela garoa maravilhosa, já pra gente aquecer o nosso programa. São 9h07, 9h07, a gente traz a primeira da manhã. Vem com ele, unha pintada. Some ou me assume. 9h07.
1: Bora!

trouxemos aí Cadu Martins de Núzio Medeiros. A pressão pra você no nosso programa são 9:16, 9:16 aqui no nosso show da manhã. Que bom tá você nesse, ó, que bom estar com você nesse final de semana, né? Aquele final de semana, aquele encontro maravilhoso entre nós. Eu daqui, você daí e a gente fazendo a melhor programação aqui da Web Rádio J Neto. A nossa programação vai logo diretamente pro Cariri, vai diretamente pra Rádio Taperoá FM, que é distribuída em todo o Cariri em volta, né? Grande abraço a toda a galera do nosso Cariri, a Globo, minha Taperoá querida. Grande beijo pra vocês, que bom, viu? Saber que minha voz atravessa fronteiras, né? Pra quem não me sabe ainda, quem não me conhece ainda, eu sou o Jobson Oliveira, sou daqui da cidade de Juazeiro, no interior da nossa Paraíba querida. Estamos escutando, ó, e você tá escutando o nosso show da manhã aqui pela Web Rádio J Neto, com parceria pela Rádio Taperoá FM a 87,9.

Fechamos aí mais um bloco, trouxemos aí Cadu Martins e Núzio Medeiros com a canção Tando pra você no nosso programa. Agora na sequência a gente traz ela, Rafaela Santos, quem é o louco entre nós? Bom dia, 9:17.

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2: Toca o Internacional para essa dupla maravilhosa, Perim e Ceia. E também mandar um abraço para meu amigo Sandrinho lá na Fazenda Bom Jesus. Alô, Fazenda Bom Jesus. Grande abraço para vocês, obrigado pela audiência. Antenado também na nossa programação, galerinha boa. Galera da JN Águas, meu amigo J Neto. Meu amigo aí também tá na luta, um rapaz lá na luta também, no trabalho, só não me lembro o nome do rapaz. Mas fica aqui o registro, um abraço pra você, obrigado pela audiência, galera da JN Águas. Água delícia e raguinho da Borborema, melhor que tá tendo. São 9h31, vamos embora, vamos de João Gomes. Meu pedaço de pecado. Vem comigo, 9h31.

0: Obrigado, Diego, Vitor Hugo.
1: Obrigado, Bruno Marrone, por aceitar o convite de cantar essa moda linda com a gente. Um
2: grande sucesso pra você. Trouxemos aí Diego e Vitor Hugo, né? Sabe que a gente não... Com participação do Bruno e Marrone aqui no nosso show da manhã. Como se doasse... E a canção Facas pra você na nossa programação. Agora são 9 horas 43 minutos, 9h43. Que coisa boa, né? Tá juntinhos na nossa programação. Vem comigo com mais um grande hit. Aqui te traz Alanzinho e a canção Lua. Vem comigo.

grande sucesso pra você, Guinho e Lulinha. Que linda canção aqui no nosso show da manhã. Aquele sucesso que marca, né, nossos corações. E Guinho e Lulinha, e a canção Brincou de Amor. E Guinho e Lulinha, que linda canção, hein? Aquela pressãozinha dos por oito na nossa programação. Agora são 9:54, 9:54, aqui no nosso show da manhã. Trouxemos esse grande hit pra você, Guinho e Lulinha. Cara, essa dupla estourou aí nos anos 2023, mais ou menos. Então aí, segurando as paradas do sucesso até hoje. Que é uma das maiores duplas de forró do Brasil. Grande abraço aí pra quem acompanha o nosso programa através de aplicativos Rádios Net. Grande abraço. Olha, agora são 9:54, 9:54 aqui no nosso show da manhã. A gente não para.

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0: de sucesso pra você. Fechamos mais um bloco, trouxemos Pablo e a canção Mega Sena. São 10:09 da manhã. Aquela pressão boa entre eu e você aqui no nosso show da manhã. Trouxemos aí grande sucesso com Pablo. Eu acho que o Pablo, né, é o rei do arrocha. O rei da sofrência. E a rainha a gente já sabe quem é, né? Marília Mendonça. Que grande sucesso! Fechamos pra você mais um grande hit na nossa programação. Vem comigo. São...
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0: São 9 horas, não, mas 10:09 da manhã. Vamos pra mais um grande sucesso. A gente traz Natan. Amor na praia. Vem comigo. 9:09. 10:09.
2: Isso é mais um sucesso? Natanzinho.

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grande sucesso pra você. Trouxemos Jorge e Matheus aqui no nosso show da manhã. De sucesso com Jorge Matheus e a canção Amor Pra Recomeçar. Vem comigo, são 10h36. Tudo é e de tudo é desespero, né? Nosso show da manhã tem a maior alegria de estar junto com você, tocando muito mais música pra você. Lembrar que nosso programa

Aí tá recebendo a partir de agora parcerias, né? Quem quiser ser parceiro do nosso programa, vamos aí firme e forte pra fechar a parceria, porque a gente tá precisando, né? Como é que a gente vai manter o nosso programa? Tem que ter as parcerias.

fazemos mais uma grande canção com Jorge Mateus. Olha, Jorge Mateus tem história, né, no mundo sertanejo, e a gente sabe das suas trajetórias no mundo sertanejo. Lindas canções já foram interpretadas aí pelo Jorge Mateus, e a gente marca a época, né? São 10h36. Felipe Rett, no nosso programa. 10h36, Amor Livre.

10h41, trouxemos pra você Charlie Brown Jr. O Chorão, né? Trazendo pra você o grande hit aí do Charlie Brown, Céu Azul, que linda canção! 10h42 da manhã, pra você do nosso programa, a gente traz mais um grande hit do MPB. A gente traz ela, Cássia Eller, Mudar as Estações, 10h42.

0: Sucesso pra você do hip hop nacional, trouxemos Hungria. Isso é o hip hop internacional, que linda canção, né? O Amor e Fé. Aqui no nosso programa a gente traz pra você esse grande hit do Hungria pra você. Olha, a gente tem um recado importante. Hoje não haverá o debate na web, tá certo?
1: Eu acho até que a fé...
0: Por alguns motivos, o debate na web não ocorrerá hoje e a gente deixa para semana que vem, tá certo? Muita informação da nossa política, muita informação da política paraibana, da política nacional. Então a gente deixa para a próxima semana, o próximo sábado, aqui pela web Rádio JNet. Na apresentação de JNet e Jobson Oliveira, debate na web. Olha, agora quero trocar um hit pra marcar, que marcou época, né, na minha vida, quando eu era criança, na época de disco, né, na época dos discos.
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0: Relembrar os velhos e bons tempos, isso vai relembrar a minha mãe, né, tocava nos discos, era João Moreno e Mariano. Olha a canção pra gente recordar. Se eu não pudesse te esquecer, com João Moreno e Mariano. Velhos e bons tempos, 10h50.

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1: Tapiroá FM informa. Hora certa. 10:55.
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1: Tapiroá FM informa. Hora certa.
2: 11:59.
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1: Tapiroá FM informa. Hora certa.
2: 12:00.
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4: Tapiroá FM informa. Hora certa.
5: Meio-dia e 4 minutos.
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0: 15++, de um jeito especial pra você. Sejam bem-vindos.
1: 15+. Chegando aqui na sua rádio preferida, com as 15 mais tocadas do dia no seu fim de semana. Eu sou Ricardo Oliveira e prometo agitar muito esse fim de semana pra você. Bora lá, aumenta o volume.

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0: legal, bem bacana, né? Aqui na sua rádio preferida das 15 mais tocadas. Vou ali tomar uma água, dar uma refrescadinha na garganta. Daqui a pouquinho a gente tá de volta.
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4: As 15 mais tocadas, de volta aqui na programação da sua rádio preferida. As 15 melhores. Obrigado aí pela audiência, hein? Tá com o fone espetado aí, tá ouvindo a gente? Tá no seu carro, no seu trabalho, na sua casa? Valeu pela sintonia. Vamos

0: chama? Que bandeirinha gostosa.
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2: Tapiroá FM informa. Hora certa.
3: 13:02.
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Alô você, boa tarde ouvintes, boa tarde a vocês. A partir de agora está no ar o programa da Taperuá FM 87,9, o programa Encontro com Brega dessa tarde de sábado. Muito obrigado, abração a você aí que nos acompanha já, acompanhando pelas ondas sonoras do rádio Taperuá FM 87,9, a rádio que é o coração da cidade. Hoje sábado, né? Hoje sábado, dia 5 de junho de 2026. A partir de agora estou junto com vocês até hoje até as 3h20, tá? Hoje até as 3h20, até as 15h20, pois tenho um compromisso a partir das 15h20. Tenho que me ausentar do programa justamente às 3h20. Vou ficar com você até as 3h20. Muito obrigado, um abraço para você, obrigado à turma que nos acompanha aí através das ondas sonoras no rádio. Também pela transmissão do Facebook Carlinhos Lira, tá bom? Obrigado, agradeço a todos, meu amigo Cícero Manuel, lá na cidade de Condado. Obrigado, Cícero. Boa tarde, Cícero Manuel. E a família Souza, lá na cidade de Condado, Serratão da Paraíba. Obrigado, Nininha Pereira. Ela mora lá em Soledade, né? Soledade, Paraíba. Obrigado, Nininha. Boa tarde, Nininha Pereira. Já está conectada no programa Encontro com Brega também. Um abraço, abraço, Nininha. Forte abraço para você e todos aí da cidade de Soledade. Agradeço a todos. Aqui em Itaperuá também, mandar meu boa tarde a todos que nos acompanham já nessa tarde de sábado aqui com o programa Encontro com Brega, que está começando a partir de agora para você até às 15h20. Primeiro, agradecer muito a Deus por estar aqui com mais essa batalha pela frente, com mais um programa desse sábado. Obrigado a Deus Pai Todo-Poderoso. Agradeço imensamente aos amigos ouvintes pelo carinho de você acompanhar o programa junto comigo todas as tardes de sábado aqui na Taperuá FM, alegrando aí a cidade de Taperuá com o programa Encontro com Brega aí pra vocês, tá bom? Meu abraço, boa tarde, agradeço a todos aí com o programa Encontro com Brega, trazendo o melhor da música. Pra começar, a gente vai trazer pra vocês aí Alípio Martins.

Aí pra você, música com Alípio Martins, a música Decisão. Obrigado, Nininha, lá em Soledade, pediu música com Pablo. Obrigado, Nininha, Maria Gorete, obrigado no programa. Valdeir Carlos e Carlos Gabriel lá no Jatobá da Serra, também mandando boa tarde aqui do programa. Vamos trazer Pablo aí pra Nininha lá em Soledade. Boa tarde, obrigado.

0: Chora Não Bebê, canta Pablo pra Nininha lá em Soledade. Obrigado, boa tarde lá em João Pessoa. O amigo Antônio Roberto, já ligado no programa lá em João Pessoa. Obrigado, Antônio, está conosco já através do WhatsApp 839-8855-5288. Nosso amigo Antônio Roberto. Boa tarde, Antônio Roberto.
1: Boa tarde, Carlinhos. Aqui é o Antônio Roberto, aqui de Intermares Cabedeiro, ouvindo o seu programa e mandando um abração para Cid 21 em Itaperuá, para o mestre Zé da Gata lá em Xerém, que hoje já está no Rio de Janeiro, em Anchieta, e também para minha irmã Lia, lá em Bacabal, Maranhão. Tenha um ótimo programa, meu amigo.
0: Obrigado, meu amigo Zé Antônio Roberto, lá em Intermares. João Pessoa para Lia, lá em Bacabal. O amigo Zé da Gata, lá em Xerém, Anchieta, Rio de Janeiro. Também Vitinho, a Cida. Boa tarde a vocês, tá bom? Agradeço aí na sintonia do programa. Muito obrigado. Agradeço a todos aí na sintonia do programa da tarde, Encontro com Brega aqui da Taperó FM. Um amigo boy, aí na borracharia do boy, hein? Um abraço, amigo boy. Borracharia do amigo aí, vá também mandar um abraço. Ariosto, boa tarde. Socorro lá no Conjunto Maria Alice. Obrigado a todos, agradeço pelo carinho a você aí que nos acompanha. Tonha de Cicia, boa tarde, Tonha. Forte abraço, Tonha. E demais ouvintes aí, mando aí pra vocês um forte abraço aqui do programa. Às 13 horas mais 18 minutos, a gente tá ouvindo aí lá na trilha musical, Genival Santos aí pra você, tá bom?

0: 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Reginaldo Rossi, a música Garçom. Antes ouvimos Meu Coração Está em Greve com Genival Santos, 13h23. Boa tarde, Josefa Nunes, ligada no programa também. Um abraço, Josefa Nunes, também conectada no programa. 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O programa Encontro com Brega desta tarde de sábado aqui. Meu amigo Branco Ferreira, lá na comunidade de Bonfim, ligado no programa. Alô, Branco Ferreira, o poeta Branco, ligado no programa lá na comunidade de Bonfim. Agradeço ao amigo Branco. É, Sara está conosco também, participando através do WhatsApp 839-8855-5288. Boa tarde, Sara.
1: Tá, Carlinhos. Seu passado. Na rádio do Taperuá, né? Você tá hoje aí.
0: Taperuá.
1: Carlinhos, essa música de Folha Seca, que eu passo pra minha neta Alice, que tá completando um hoje em Sorocaba. Ela tá ouvindo eu passar esse música pra ela. E passa aquela música dos parabéns, Carlinhos, por favor. Se não for muito incomodar você, eu ofereço pra você, pra Damião Lima, pra Jaqueline, pra todos de Sorocaba. Oh, pra todos de... Agora pronto, meu Deus. Atrapalhei aqui.
0: Taperuá!
1: Pra Taperuá, pra todos da rádio de Taperuá, pra vocês todos. Muita saúde, muita paz. Uma boa tarde pra você.
0: Obrigado, Sara. Obrigado, parabéns pra Alice lá em Sorocaba, São Paulo, aniversariando a Alice, né? A neta da Sara. Toco daqui a pouco, tá? Folha Seca, tá? E também vou tocar música de parabéns com José Orlando, tá bom? Ou Catuaba com Amendoim, ou José Orlando, tá bom? A música de parabéns pra aniversariante Sara, Sara não, Alice, lá em Sorocaba, São Paulo. Obrigado, boa tarde a você. 13h25. Chegando aí pra você, Fernando Mendes, Menina da Calçada.

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Obrigado, Via Mim, John, lá em São Mamed. Obrigado, Via Mim. É, lá em São Mamed, ligado no programa. Abraço, Via Mim, diretamente de São Mamed, Paraíba, ligado no programa da tarde também. Aqui da Taperoa FM, 87.9. Obrigado, Via Mim, a todos aí da cidade de São Mamed, tá bom, meu irmão? Tocando aí Folha Seca com o Amado Batista pra a Sara, ela manda pra sua neta Alice, lá em Sorocaba, São Paulo, aniversariando hoje.

Vamos aí, Carlos Alexandre, daqui a pouquinho eu atendo aí aos ouvintes, chegando aí pra você aí, José Orlando, pra aniversariante Alice lá em Sorocaba, conectado no programa da tarde, obrigado, a pedido aí da Sara, né, agradecer aí a vocês aí que estão na sintonia do programa da tarde, toca aí pra você, José Orlando, obrigado, tá, a todos vocês, daqui a pouquinho eu atendo aí a você que vai mandar seu WhatsApp pra cá, obrigado aí, Josefa Nunes, meu amigo Marcos Paulo Bezerra, lá diretamente de Sumé, obrigado Marcos Paulo, ligado no programa, Marinete Campos, manda um abraço aí pra Frederico, boa tarde aí, Frederico, a Marinete Campos, obrigado Marco, já aí um abraço aí pro amigo Marco, um abraço pro amigo Marcos lá diretamente de Sumé, Paraíba, né, forte abraço Marcos pra você e todos aí da cidade de Sumé, meu irmão, muito obrigado, hein, é o Marcos Paulo Bezerra Duarte, obrigado, Lenaura Alves lá em São José da Batalha, obrigado Lenaura, abraço a Lenaura lá em São José da Batalha, todo mundo de São José da Batalha, muito obrigado a vocês aí em São José da Batalha, bom fim, aí a todos um forte abraço pra vocês, né, aí Maria Goreto, ligado no programa, Valdeir Carlos e Carlos Gabriel também, mandar o meu boa tarde aqui do programa da tarde, com o melhor da música, antes de atender o pessoal, vou tocar aí a pedido aí da Sara para sua neta Alice, lá em Sorocaba, a música de José Orlando.

0: Tudo bem, ouvimos Evaldo Freire nesse bloco musical. Obrigado, um abraço a você, que nos acompanha pelas ondas sonoras do rádio. Taperó FM 87.9, rádio de Alvorazão da Cidade, 13 horas, mais 42 minutos. Muito obrigado a todos vocês, tá bom aí? Na borracharia do amigo Bar. Forte abraço, Bar, Ariosto. Boa tarde, Ariosto. Estou aqui hoje até as 3h20, tá? Hoje porque vou participar aí da cobertura do... da semifinal da 5ª Copa Regional de Itaperuá, lá na Arena Panati, com o amigo Inácio Ramos. Então, às 3h20, eu vou me ausentar do programa hoje, tá bom? Dessa tarde de sábado, muito obrigado. Agradecer a você pelo carinho. Temos aí ouvintes aí, né, participando. Vamos atender os ouvintes. Primeiro, atender a Cida. Boa tarde, Carlinhos. Tudo bem com você? Eu peço um alô para meu filho Vitinho, que está aqui na cama ouvindo o seu programa. Ofereço também para meus irmãos Antônio e Roberto e a esposa, também para João, lá em João Pessoa, amigo Antônio, José Damião, esposa, né? Também para Graciano, esposa, no Rio de Janeiro, para Lia, lá em Bacabal, no Maranhão, no estado do Maranhão. Parabéns pelo seu trabalho todos os sábados. Estou aqui ligadinha, lá na rua, aqui na rua Solon de Lucena, tá bom? No programa. Obrigado, Cida, você, o Vitinho, a família Canuto, tá? Muito obrigado, agradeço a você e todos os demais ouvintes aí ligadinho no programa da tarde aqui da Taperó FM 87.9, na apresentação de Carlinhos Braus, né? Muito obrigado. Atender a ouvinte aí que está ligada conosco. Boa tarde.
1: Meu amigo, se você não tiver a música que eu pedi de José Camargo, você pode botar em Carlos Alexandre. Eu estou distante. Oi, meu amigo, boa tarde. Quero que você dê uma alô aí pra Camila Canuto. Especialmente Antônio Roberto, Cida, o Zé da Cata, o Zé Graciano, o Paulo, a Doutrina e a Lúcia. Especialmente o Vitinho. Para você e todos aí que estão perto. A música que eu quero ver, não que eu acho que eu lhe pedi uma vez, mas se você puder passar, é a do Zé de Camargo, O Dia Que Eu Saí de Casa.
0: Valeu!
1: Amigo, se você não tiver a música que eu pedi de José Camargo, você pode botar em Carlos Alexandre. Eu estou distante.
0: Carro, até postal. Vou tocar daqui a pouquinho, tá bom, Lia? Obrigado, Lia. Boa tarde. A você lá em Bacabal, né? Tem mais ouvintes comigo no programa? Boa tarde.
2: Boa tarde, Carlinho, sei lá como é que eu não, Carlinho, é José do Distrito. Manda um alô para meu esposo Geraldo, meu filho Felipe, Vinícius, Alice, para a Júlia de Gouveia, bota um forrozinho aí para nós dançar um forrozinho aí, ajeitando o sofá para dançar um forrozinho aí, tá bom, Carlinho? Depois tá bom, fica com Deus, Jesus abençoe, bota aí mesmo, que eu estou escutando, viu? Tá dormindo, mas me acordei, tá bom? Fica com Deus, Jesus abençoe, tchau!
0: Muito obrigado. É o forró nesse horário, eu não toco forró não, tá bom? Porque o horário é só programa musical de brega, tá bom? Nesse horário é programa musical de brega. Vou tocar pra você aí outra música, surgindo aí um forró. O forró é na tardinha. Na tardinha aqui na Taperó FM. Nesse horário, o meu aqui a minha seleção é só música de brega, românticos, tá bom? Dentre outras músicas, muito obrigado a você, o Geraldo, tá? Ligada no programa da tarde, muito obrigado, lhe agradeço, tá bom? Daqui a pouco eu mando um som legal pra você, tá bom? Daqui a pouco eu mando um som legal pra você aí. Eu vou tocar pra você, em vez de um forrozinho, vou tocar pra você Beto Barbosa, tá bom? Beto Barbosa, em ritmo de forró, mas é bem romântico o Beto Barbosa, ok? Muito obrigado, lhe agradeço pelo carinho da sintonia do programa. Programa da tarde aqui na Taperó FM 87.9, né? Ligado, pessoal ligado aí no programa comigo. Mais ouvinte aí participando, boa tarde.
3: Boa tarde, cara. Da Taperó FM, que é o Martins Sumé, o Rei da Laje. Gostaria de você colocar sua música de Ginaldo Rossi, Garçom. E não esqueça de mandar um abraço para o Martins Sumé. Felicidade total, harmonia e sucesso para todo mundo.
0: Obrigado, Marcos. Grande Marcos.
3: De Sumé.
0: Diretamente de Sumé. Já toquei o Garçom, Marcos. Vou tocar para você outra do Reginaldo Rossi daqui a pouquinho, uma música aí do Reginaldo Rossi. Vou tocar pra você Recife, Minha Cidade, tá, meu irmão? Recife, Minha Cidade, daqui a pouquinho, tá bom? Que eu já toquei o Garçom. lá no início do programa, tá bom, Marcos? Diretamente da cidade de Sumé. Obrigado, Marcos. Boa tarde, mais um amigo ouvinte aí conosco aqui no programa da tarde. Um abraço aí pro amigo ouvinte que está ligado no programa. Boa tarde.
4: Boa tarde, Damião e todos os ouvintes. Boa tarde, Carlinhos Brau e os ouvintes da Taperoá FM. Aqui quem fala é o Francisco de Taperoá. Mas fala aqui do Luiz Alves, Santa Catarina. Gostaria de pedir uma música de hoje do Evaldo Braga, A Cruz que Carrego. Manda aí para todos os meus ouvintes que estiverem na escuta. E para o meu primo Chapelão, que mora lá na cidade de Livramento, rapaz. Bora, Chapelão! Bora trabalhar, Chapelão!
0: Eu queria... Obrigado, Francisco, lá de Santa Catarina. Muito obrigado, Francisco. Agradeço a você, tá? É na sintonia do programa aqui da Taperoá FM. Forte abraço a você, meu irmão, tá bom? O Marcos lá em Sumé, tá ligado no programa. A Lia lá em Bacabal. Pedi o Zezé de Camargo e Luciano no dia que eu saí de casa. Toco daqui a pouquinho, não tá, Lia? Lá de Bacabal. Muito obrigado a você e a todos aí de Bacabal. É, ligados no programa da tarde, ok? Agradeço a todos, às 13 horas mais 48 minutos, 13 horas mais 48 minutos agora.

Beleza, vamos ouvir aí agora Zezé de Camargo e Luciano no dia que sai de casa. Obrigado, boa tarde a você. Ligada no programa da tarde comigo.

Camargo e Luciano, no dia que eu saí de casa. Zezé de Camargo e Luciano aí, você acabou de ouvir aqui no programa da tarde. Obrigado, agradeço a você, tá? Aí em sintonia com o programa. O amigo é Francisco, diretamente lá de Santa Catarina, pediu aí Evaldo Braga, Evaldo Braga, Cruz que Carrego. Obrigado, Francisco. Marinete Campos pede música com Teixeirinha, Lindo Rancho, para oferecer a Frederico. Daqui a pouquinho eu toco, tá? Daqui a pouquinho, Marinete. Obrigado, agradeço.

Evaldo Braga e a música Cruz que Carrego com Evaldo Braga. Acabamos de ouvir aqui no programa da tarde, da Taperoá FM 87.9, a rádio que é o coração da cidade. Alô Marcos, lá em Sumé, pediu aí Reginaldo Rossi. Reginaldo Rossi, vou jogar pra você Recebe Minha Cidade, tá bom, irmão? É o som do Reginaldo Rossi. Eu já toquei o garçom lá no início do programa e daqui a pouco eu atendo o amigo Branco, diretamente da comunidade Bonfim. Forte abraço, Branco!

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1: Reginaldo Rossi, a música Recife, minha cidade. Alô, Ana Farias, obrigado, Ana, obrigado, Mirelle, Tiago, também a Inês. Boa tarde, Inês, Inês Moreira, ligada no programa da tarde também. Forte abraço, Inês, a todos aí, tá? Na sintonia do programa, atendendo aí a Marinette Campos. Ela pediu o Rancho Lindo com Teixeirinha. Ela manda aí pra Frederico. Obrigado, Marinette Campos. Ligada no programa da tarde. Daqui a pouco eu atendo o amigo Branco, que está aí conectado no programa da tarde, né? É, acompanhando lá diretamente da comunidade Bonfim, município de Salgadinho. Obrigado, Branco.

0: 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Helena Julião e a música Gosto de Mel. Nesse bloco musical, vimos também Teixeirinha, Lindo Rancho, né? A pedido aí da Marinette Campos para Frederico. É, tocamos também nesse bloco musical, dentre outras músicas aí, a Evaldo Braga, Reginaldo Rossi, Recife Minha Cidade, para Marcos, lá em Sumé, ligado no programa. Obrigado, Marcos, atendendo a mais ouvintes aqui do programa. Vamos aí atender o amigo Branco. Boa tarde, Branco, diretamente lá da comunidade Bonfim, Bonfim dos Ferreiras, município de Salgadinho. Boa tarde, Branco, seja bem-vindo ao programa. Poeta Branco, hein?
1: Boa tarde, Carlinho. Boa tarde, aqui é o Poeta Branco do Cinco Bonfim, ligadinho no Ataperó FM, no programa do Carrinho Braus, programa do Brega. Quero mandar um alô para todos os ouvintes do programa, estão sintonizados no programa. E pedir aquela música com Leonardo Sulva, Quando Chegar o Amanhã. Para oferecer a todos os ouvintes do programa e também para a dona Isaurina do Mendonça.
0: Obrigado, Branco, grande Branco, hein, Leonardo Sulva. Daqui a pouco eu toco, Branco, tá bom? A música Quando Chegar o Amanhã, canta Leonardo Sulva. Daqui a pouco eu toco, tá, Branco? Pra você, meu irmão. É mais ouvinte participando aqui no programa. Boa tarde, aqui é o programa da tarde, Encontro com Brega.
2: Oi, boa tarde.
0: E aí?
2: Tarde boa.
0: Tarde boa.
2: Eu queria pedir um bregão.
0: Pois não, rapaz, fica à vontade.
2: Aquele brega do garimpo.
0: Do garimpo?
2: Sabe qual é aquela do garimpo? Eu me esqueci o nome do cantor.
0: Eu acho que...
2: Cantor bom.
0: Acho que é Adelino Nascimento, ou Júlio Nascimento.
2: Quando eu chego em casa, a mulher do garimpo, tá? Eu me esqueci como é o nome, até o nome do cantor. Você tem ela aí, bota aí pro boy.
0: Valeu,
2: bota
0: boy.
2: A borracharia tá aqui, escutando só o bregão.
0: Obrigado, boy. Abraço pra você,
2: meu. Valeu, meu querido.
0: Muito obrigado, boy. Muito obrigado. Vou ver se eu encontro aqui. Quem gravou muita música que fala em garimpo foi Júlio Nascimento e Adelino Nascimento, sabe, rapaz? Foi esses dois cantores que gravaram música que fala em garimpo, né? Vou ver se eu encontro aqui música do garimpo aí com ou Júlio Nascimento ou Adelino Nascimento. Eles eram garimpeiros, sabe? Adelino já faleceu, Adelino Nascimento, mas Júlio Nascimento tá aí, na ativa, e canta muita música que fala em garimpo, tá? Eles eram garimpeiros, tá bom, meu irmão? Eu vou tentar aqui daqui a pouco, ver se eu encontro pra você a música do garimpo, tá bom? 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Boa tarde, socorro!
3: Oi, Carlinho, boa tarde. Carlinho, eu gostaria de escutar aquele forrozinho da Emenda, em louvor ao São João. Aí eu ofereço a você e família, a Marisa, Zé Camilo, a Ronaldo e Luciano, Zé Rivaldo e Ozia, a Inês, a Adélia, a Ângela, Joel, Henrique, Gordo, Socorro de Gilberto, Damião da Árvore, Geovânia, Josélia lá no distrito, Gerardo, Felipe, Venício, a seu Martim Bacurau, a Dios, meu irmão, aqui a Tânia, a Vânia, a Mané, a Maís, Andinha, a Du, e enfim, a todos que estão fazendo esse show do sábado, lindo e maravilhoso, estou sempre ligada.
0: Obrigado.
3: Ligadinha, muito obrigada.
0: Obrigado, socorro, mas só que socorro nesse horário eu não toco forró, tá, socorro? Porque o programa nesse horário é só de brega, tá bom, socorro? O forró é em outro horário, tá? Eu vou tocar pra você outra música, tá bom? Vou tocar pra você daqui a pouco uma música boa aí pra você, substituindo na emenda, né? Que você pediu aí na emenda com o trio nordestino. Isso, trio nordestino, estamos em época de São João, mas como eu costumo aqui não misturar aqui as bolas, aí eu só toco um estilo de música só nesse horário, tá bom? Que é brega romântico, tá bom? Dentro de outros estilos, só não eu não toco forró nesse horário, tá bom, socorro? Mas obrigado pela sua participação. mandar pra você outra música aí boa daqui a pouquinho, tá, Socorro? Muito obrigado, agradeço a você aí que está na sintonia do programa. 14 horas mais 13 minutos agora, o programa da tarde pra você aqui da Taperoá FM 87.9, a rádio que é o coração da cidade. Amado Batista, agora Olhos Verdes.

Amado Batista, e além da música Olhos Verdes, obrigado, socorro, José Pereira, obrigado, pediu a beleza da Rosa, obrigado José Pereira, abração pro amigo José Pereira, também tá acompanhando o programa comigo nessa tarde de sábado, forte abraço pra você, meu amigo José Pereira, atendendo um amigo Branco Ferreira, diretamente da comunidade de Bonfim, é lá dos Ferreiras, Bonfim dos Ferreiras, obrigado Branco, pediu Leonardo Sullivan, quando chegar o amanhã, tá aí pra você Branco.

0: Beleza, toquei aí pra você uma música de garimpo aí pro amigo boy. Júlio Nascimento, A Volta é do Garimpo, tá, o amigo boy? Toquei pra você aí, você pediu uma música do garimpo, mas eu não sei se era essa música, porque eu tenho que ter o título da música pra mim pesquisar aqui. E o nome do cantor, né? Eu encontrei aqui Júlio Nascimento, que por sinal tem algumas músicas que falam em garimpo. Com Júlio Nascimento, tá bom, boy? Um abraço pra você. Obrigado pelo carinho a você aí na sonia do programa. O amigo boy lá na borracharia, né? Aqui em Itaperuá. Agradeço a todos vocês. O amigo Branco Ferreira participando aqui do programa, mandando aí mais um abraço pra todos. Boa tarde, Branco.
1: Boa tarde, Carlinho Braus. Mais uma vez é o Poeta Branco na Itaperuá FM, no programa do Carrinho. Quero homenagear hoje com o verso do Ariano Suassuna de Itaperuá, quando o Poeta Branco disse: Ariano Suassuna, um nome imortalizado, dramaturgo, romantista, poeta e advogado, filho de Itaperuá, e eu vou homenagear um repente improvisado.
0: Branco, obrigado, Branco, homenageando aí Ariano Suassuna, né? O amigo Branco Ferreira. Boa tarde, Branco, conectado no programa da tarde, né? Valeu, Socorro, resolveu pedir outra música. Vamos ver a Socorro aí, qual é a preferência da Socorro, que está ligada no programa lá no Conjunto Maria Alice.
2: Tá bom, Carlinho, tá bom. Pode substituir aí por qualquer outra coisa, tá bom. Carlinho, bota uma com Reginaldo Rossi, A Raposa e as Uvas.
0: Pronto, vou tocar.
2: Tá bom,
0: já.
2: Meu filho, obrigado.
0: Já, Raposa e as Uvas com Reginaldo Rossi. Vou trocar a Beleza da Rosa para José Pereira, lá em Campina Grande. Mário Miguel Lucena, obrigado, Mário Miguel Lucena. Boa tarde aí pro amigo Mário Miguel Lucena, conectado no programa, né, também, lá em Assunção. Obrigado, Mário. Aí, Sítio Olho d'Água, muito obrigado vocês. A família Lucena, lá do Sítio Olho d'Água e Assunção, tá bom? Muito obrigado, agradeço a vocês pelo carinho na sintonia do programa. Muito obrigado a todos que nos acompanham através das ondas sonoras do rádio, que é a rádio que é o coração da cidade. 2h26 agora, 14 horas, mais 26 minutos agora, tocando o melhor da música pra você aqui na Itaperuá FM 87.9.

Carlos Reginaldo Rossi, Raposa e as Uvas, para socorro lá no Conjunto Maria Alice. Ouvimos nesse bloco musical também Genival Santos, Não Esperava, e A Beleza da Rosa com José Ribeiro para José Pereira, lá em Campina Grande, ligado no programa da tarde. Abraço aí a turma de Campina Grande, valeu José Pereira lá em Campina Grande. Maria Gorete ligada no programa, no Jatobá da Serra, ligada no programa lá no Jatobá, e a família, um abraço aí, pessoal, lá no Jatobá da Serra também conectados. Abraço a todos aí. O Amigo Bar na Borracharia, alô Bar, Borracharia do Amigo Bar, hein? Fica aí no Beco da Queijeira, por trás da Madeira de Cossino. Obrigado aí, meu amigo, obrigado, meu amigo aí, Bar, ligado do programa. Forte abraço, Bar. É, ele é ouvinte do programa sempre. Gorete Lima lá no Jatobá também. Obrigado, Gorete e a família. Forte abraço, Gorete Lima lá no Jatobá. Conectada no programa da tarde também. É Maria Joelma aqui no bairro do Alto. A Rosa, obrigado. Cida lá na, na rua Solon de Lucena. Vitinho, boa tarde, Vitinho. Obrigado no programa, hein? Pedro, irmão de tio que mora em Areia de Baraúnas. Obrigado, Pedro. Uau, uau, né? Valeu, Pedro. Alô, uau, uau. Mora aí no, aqui pertinho da rádio também. Um abraço pra vocês, tá bom? Conectados no programa da tarde. Hoje até às 15 horas e 20 minutos. É, estou indo aí fazer aí a cobertura do do futebol lá na arena Panati, ou seja, gravar alguns áudios com os atletas, com os treinadores, lá na arena Panati, nas semifinais aí da 5ª Copa Regional de Itaperuá, que acontece hoje lá na arena Panati, entre Vila Nova e o time do Onias. Hoje é a partir das 15 horas e 20 minutos. Estamos lá para gravar alguns áudios com os jogadores que irão para essa grande partida de futebol envolvendo o Onias, seleção do Onias e também o Vila Nova aqui da cidade de Itaperuá, tá bom? Vou estar lá, gravar alguns áudios, depois irei para casa, tá bom? Hoje o futebol lá na Arena Panati, grande partida de futebol acontecerá lá na Arena Panati hoje, a partir das 3h30 para 4 horas da tarde, tá bom? Agradecendo a vocês pelo carinho na sintonia do programa, trazendo o melhor da música aqui da Itaperuá FM 87.9, a rádio que é o coração da cidade. 14 horas mais 39 minutos agora, 14 horas mais 39 minutos. Chegando para você, Maurício Reis, a Casa do Sol Nascente. Boa tarde e agradeço a vocês pelo carinho.

AGP, menina criança, ouvimos esse bloco musical, AGP, menina criança, obrigado, boa tarde a você também, Paulo Sérgio e a música Pra Ela, com Paulo Sérgio, ouvimos aqui no programa agora dessa tarde de sábado, forte abraço para você que nos acompanha aí através das ondas sonoras no rádio, a da Peru FM 87.9, a Rádio Guia, o coração da cidade.

0: Cruzeirão, Os Amantes. Ouvimos nesse bloco musical também Tarcísio Andrade. Eu juro, vou tentar lhe esquecer com Tarcísio Andrade. Ouvimos aqui no programa. Muito obrigado, são 14 horas mais 58 minutos agora, 2h58, Rosa está conosco aí, acompanhando o programa. Boa tarde, Rosa, através do WhatsApp 839-8855-5288, participando aqui do programa da tarde de sábado. Boa tarde, Rosa, seja bem-vinda.
1: Tá, Carlinhos Brown, que é Rosinaldo, que está falando de conjunto da verdade. Eu quero que você passe aí uma música pra mim, aquela de Na Luz Negra. Na Luz Negra, não te conheci. Não sei se é com Carlos André ou se é com Valdeque Soriano. Não me lembro bem, mas eu me lembro da música. Eu quero conhecer pra mim e toda a minha família e a sua e todos os locutores da rádio. Conheço quase tudo, mas só não conheço você ainda. Mas qualquer dia eu vou aí lhe conhecer.
0: Obrigado, Rosa. Rosinalva, lá do conjunto Solidariedade. Obrigado, Rosinalva. Quem canta a música, Rosinalva, é o nosso querido e saudoso Roberto Miller, tá bom? A Luz Negra. É, a Luz Negra. Quem canta é Roberto Miller. Música dos anos 70, lá do início da carreira do grande Roberto Miller. É a música Luz Negra. Daqui a pouquinho eu toco, tá bom? Pra você, Luz Negra, na voz de Roberto Miller. Daqui a pouquinho, tá, Rosa? Aguarda aí que eu já toco pra você a música que você quer ouvir.

0: Miller, música dos anos 70, meados de 1975, a música Luz Negra. Obrigado, tá, Rosa, Rosinalva, ligada no programa da tarde. Pedindo aí a música com o nosso grande Roberto Miller. Obrigado, boa tarde a você que nos acompanha. Às 15 horas, mais 4 minutos agora. Alô, Pedro, boa tarde, Pedro.
1: Boa tarde, Carlinho Barro. Aqui é a amiga de Pedro, a vizinha de Pedro. Queria que você passasse aí um forrozinho bem bom aí, pra oferecer a geral da vida ao a Pedro, menina de Latinha, e para minhas amigas e meus amigos. Tá falando. Aqui tá falando. Passa um forrozinho aí, deixa eu ver. Olha, Pedro, que eu peço.
2: Que eu sei. Que eu tava de fora.
1: Filho que mora em Santa Luzia, Raíssa Johanna e Cristiane.
0: Obrigado, obrigado a você. O programa é o estilo brega, tá bom? Eu vou jogar pra você uma música. Aí tocar a música pra você, uma música boa de brega, forró. Nesse horário eu não toco não, porque o programa é estilo brega e romântico, tá? Meu amigo Pedro, obrigado Pedro, uau, uau. É a vizinha do Pedro aí. Obrigado Pedro, pessoal de Santa Luzia também. A ouvinte manda um abraço aí pra todos lá em Santa Luzia também, tá? Obrigado a você, agradeço pelo carinho. Vou tocar pra você daqui a pouco uma música boa aí. Vou tocar com Amado Batista, tá bom? Amado Batista, uma música boa do Amado Batista, substituindo o forró. O forró é na parte da tardinha aqui na Taperuá FM. É em outro programa. Esse horário eu toco pra só estilo brega e romântico, tá bom? Obrigado a você que está na escuta do programa. Muito obrigado, agradeço pelo carinho a todos. Aí, ligadinho no programa. Daqui a pouco tem Cristiano Neves. E logo em seguida eu vou tocar um som muito bom do Amado Batista aí pra você que pediu, tá bom? Às 15 horas mais 16 minutos. Hoje o programa até às 15 horas e 20 minutos, tá bom?

Telefone Quebrado com Carlinhos Brown. Música minha, tá? Gravada por mim mesmo, essa música Telefone Quebrado. Aí pra ouvinte aí, vizinha do amigo Pedro, tocamos também Amado Batista, Sementes de Amor e Cristiano Neves, do Nosso Amor Só Restou Saudade, com Cristiano Neves. É, o último bloco de hoje é aqui do programa, eu vou me antecipar um pouco aqui. Eu vou sair mais cedo que eu preciso ir lá para o campo, aí, Arena Panatia, onde vai ter uma partida de futebol em semifinais do campeonato da 5ª Copa Regional da cidade de Itaperuá. Eu preciso estar lá para pegar algumas informações lá com os jogadores, lá, os atletas lá, onde acontece a partida daqui a pouquinho, entre Vila Nova e a seleção do Onias, tá? Por isso que eu vou sair mais cedo um pouquinho, são 15 horas mais 20 minutos. Saindo mais cedo um pouquinho hoje, tá bom? Eu volto no sábado que vem, na semana que anteceder o São João. Aí sim, eu vou fazer um programa só de forró aqui, na semana que anteceder aí, que for a semana do São João, ok? Então, no programa eu vou tocar aqui muito forró pra vocês, pessoal pedindo forró. Então, como eu não costumo misturar aqui a seleção musical, que é o programa Encontro com Brega, mas na semana do São João, eu vou combinar com meu amigo diretor Luciano Silva, e na semana do São João, que vem aí, tá bem pertinho, é logo ali, hein? Vou fazer aqui uma forrosada pra vocês, aí vocês vão ver o que é forró. Forró do bom, forró ao pé de serra, hein? Vou tocar só música boa de forró aqui, pra turma aí que gosta do forró, até porque nós estamos no mês de junho é forró mesmo, mês de junho é forró, não adianta, todas as cidades aqui, principalmente na nossa Paraíba, a forrozada tá comendo solto já, hein? E na semana do São João eu vou fazer aqui uma forrozada pra vocês, tá bom? Na semana do São João, no sábado, irei fazer aqui um forrozão pra vocês aí, forró das antigas, forró pé de serra mesmo, daquele bom, tá bom? Ok? Que eu conheço. Muito obrigado, tá? Fiquem com Deus, um ótimo final de semana pra vocês, um forte abraço a você que participou através do nosso WhatsApp, muito obrigado também. Vou deixar aqui o meu abraço, um ótimo sábado pra você, um ótimo domingo, tá bom? Agradeço a todos pelo carinho e no próximo sábado, a gente se encontra aqui no próximo sábado, irei estar aqui a partir das 13 horas com mais um programa na Itaperuá FM 87.9. Segunda-feira estou aqui no Toque de Bola com Inácio Ramos. Obrigado, pessoal, boa tarde, até o próximo programa, se assim o Criador nos permitir. Sempre com Deus no comando, lembre-se disso. Fiquem com Deus, forte abraço.

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Fica aqui a minha homenagem a esse povo querido do norte e do nordeste do Brasil, que são muito presentes aqui no canal. 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
1: Tapiroá FM informa. Hora certa. 16 horas.
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0: Boa noite, meus irmãos. Que a graça e a paz do Senhor Jesus esteja com todos nós.
1: Amém.
0: Também saudamos aqueles que estão nos acompanhando pelas transmissões da igreja, aonde quer que estejam, que a graça do Senhor os alcance, o seu amor e a sua benevolência repouse sobre suas vidas também nesta noite. Vamos abrir as Escrituras? Eu convido você a abrir a palavra do Senhor na carta que o apóstolo Paulo escreveu aos Romanos, capítulo de número 5. Nós iremos ler do verso de número 9 até o verso de número 11. Nós estamos em uma série de exposições na carta aos Romanos. Se você quiser conferir as ministrações anteriores, é só visitar os canais da nossa igreja na internet. Romanos capítulo 5, versos 9 até o verso 11. Conforme você achar o texto, se você puder, eu lhe convido a se colocar de pé em reverência à palavra do Senhor. Romanos capítulo 5, do verso 9 ao verso 11. Assim nos fala as Sagradas Escrituras. Logo, muito mais agora, sendo justificados pelo seu sangue, seremos por ele salvos da ira. Porque se nós, quando inimigos, fomos reconciliados com Deus mediante a morte do seu Filho, muito mais, estando já reconciliados, seremos salvos pela sua vida. E não apenas isto, mas também nos gloriamos em Deus, por nosso Senhor Jesus Cristo, por intermédio de quem recebemos agora a reconciliação. Que o Senhor nos abençoe com a sua bendita palavra. Curve sua fronte, feche seus olhos, vamos buscar a iluminação do Espírito Santo. Querido Deus, nossos corações estão alegres, nossas almas estão jubilosas diante do Senhor, pelo privilégio que nos é oferecido mais uma vez de estarmos em Tua casa, reunidos diante da Tua presença, para com alegria louvar, exaltar, bendizer o Teu Santíssimo Nome. Neste momento nós temos ao alcance dos nossos olhos a Sua Palavra e nós cremos que o Senhor fala por meio dela e nós cremos que o Senhor manifesta a Sua vontade através dela. E é por isso que nesta noite, Espírito Santo, nós precisamos ouvir a Sua voz. E nós clamamos ao Senhor nesse momento. Fala conosco mais uma vez, pela instrumentalidade da Tua Santa Palavra. Sonda nossos corações, Senhor. Esquadrinha o nosso caminhar. E revela aos nossos ouvidos a Sua preciosa voz mais uma vez. Consola-nos. Edifica-nos, se preciso corrija-nos, exorte-nos, mas não permita, Senhor, não permita que venhamos a deixar este lugar da mesma maneira como nós chegamos até aqui nesta noite. Se aqui entre nós, ou a nos acompanhar à distância, houver alguém que ainda não conhece a Teu Filho como único e suficiente Salvador de sua vida, que nesta noite cadeias possam ser rompidas e pecadores libertos do domínio das trevas para o louvor do Teu Santíssimo Nome. Fala conosco, Espírito Santo. Nós queremos ouvir a Tua voz. É isso que nós Te pedimos. Em nome de Jesus. Amém. Podem sentar, meus irmãos. Seguro nos braços de Cristo, onde a ira já não nos alcança. Chegamos à parte final da primeira curva que o apóstolo Paulo faz em sua carta escrita aos Romanos. O quinto capítulo não é apenas uma seção das Escrituras que tratam sobre salvação. Paulo vem falando sobre isso desde o primeiro verso, mostrando de maneira enfática que Deus nos justificou, demonstrou o seu amor gracioso para conosco de uma forma sacrificial, pelo fato de ter Cristo entregue a sua própria vida, a fim de que, através de sua morte, pudéssemos experimentar justificação e fôssemos reconciliados com Deus. Paulo tem sido muito claro na sua abordagem, mostrando-nos que é preciso ter esperança, mas não uma esperança que está fundamentada nos homens, na terra ou nas instituições que existem sobre a face desse mundo. É preciso termos esperança unicamente em Cristo, e por meio da obra de Cristo e a graça do Espírito Santo, temos então caminhado com Deus, vivendo uma autêntica e verdadeira comunhão com Ele. Paulo mostrou-nos que quando Cristo amou a cada um de nós, o fez quando nós estávamos na condição de fraqueza, mortos em nossos delitos e pecados, incapazes de salvar a si próprios, mas alcançados pela benevolência do Senhor. Agora, na finalização da primeira curva do capítulo 5, nessa curta perícope que nós acabamos de ler, do verso 9 até o verso 11, Paulo continua falando sobre salvação, mas não apenas sobre salvação. Ele agora quer mostrar-nos como Deus preserva essa salvação e como Deus nos sustenta nas suas mãos, de forma tal que podemos afirmar sem qualquer dúvida que temos segurança eterna na pessoa de Jesus Cristo. Porque então podemos reclinar a nossa cabeça sobre o travesseiro e dormir em paz. Não é porque pertencemos a esta denominação, não é porque carregamos tradições dos nossos pais ou cultivamos a cultura dos nossos antepassados. Não, é porque em Cristo e na vida de Cristo possuímos uma rocha inabalável sobre a qual podemos nos firmar, seguros da ira que se abaterá sobre os homens, mas que não nos alcançará, pois em Cristo nós temos segurança eterna. Paulo não fala apenas de salvação, ele quer nos mostrar a perseverança dos santos, a bendita

e hebraísmo. E seguindo uma razão muito clara, ele começa do maior para o menor. E a palavra muito mais é uma palavra-chave que abre essa sessão que nós lemos e fecha essa sessão que nós lemos. Onde o apóstolo vai nos mostrar que Deus já fez coisa muito mais difícil para aquilo que ele está se propondo a continuar fazendo em nossas vidas. Deus te salvou, e isso era extremamente difícil. Porque quando vimos domingo passado, você não era bom. E em você não existia qualquer benefício próprio. Seu coração é pecaminoso, suas inclinações são pecaminosas, sua natureza é corrompida, seus pensamentos são pérfidos, seu coração é corrupto e sua alma está vagando na escuridão. Você não podia salvar a si mesmo. Não havia esperança para você. E absolutamente ninguém em todo o universo se dispôs a dar a vida por sua vida, exceto Cristo. O mais difícil Deus fez: resgatou você da escuridão. Sustentar você não é difícil para Deus. E é isso que Paulo quer nos mostrar nestes três versos que nós acabamos de ler. Eu quero que você deixe sua Bíblia aberta em Romanos capítulo 5, dos versos 9 até o verso 11. E eu quero percorrer esse texto com você nessa noite, a fim de compreender que, seguros nos braços de Cristo, nós estamos livres da ira que se abaterá sobre os homens, mas não nos alcançará. A primeira coisa que eu destaco está justamente no verso 9. E no verso 9, Paulo vai nos mostrar o Deus que nos salva, sendo o mesmo Deus que nos preserva. Olha o que ele diz: logo, muito mais agora. Essa expressão muito mais agora é central nas palavras do apóstolo Paulo. Na língua grega, esses termos são polon malon. E o que, é que esses termos significam? Significam quanto mais agora, ou muito mais, como foi traduzido na versão atualizada. Também significa com maior razão. Paulo então começa nos mostrando que este Deus que nos salvou, como vimos nos versos anteriores, domingo passado, esse Deus que nos resgatou, esse Deus que nos buscou na escuridão, esse Deus que nos libertou do império das trevas, esse Deus, ele tem agora de forma extraordinária, com muito mais poder e graça, ele tem nos sustentado. E aqui nós temos uma graça que se mostra de forma crescente, que se expande sobre as nossas vidas. O que antes parecia impossível, que era a nossa salvação, Deus realizou pela sua própria ação e sem qualquer participação nossa. Nós já entendemos que não fomos nós que escolhemos a Cristo, mas foi Cristo que nos escolheu. Nós já compreendemos que não fizemos nada para nos salvar, mas fomos salvos pela misericórdia do Senhor. Nós já aprendemos que as nossas obras, por mais que sejam zelosas, elas são insuficientes para produzir justificação em nossas vidas. Nós já entendemos que não existe em nosso ser qualquer capacidade natural de encontrar-se com Deus ou de buscar o próprio Deus. Nós não queremos Deus, nós rejeitamos Deus, o nosso coração procura ficar cada vez mais longe de Deus. Essa é a natureza que carregamos, essa é a inclinação que nós possuímos. Mas Deus realizou essa obra de salvadora, e agora essa obra que foi salvadora, realizada em nossas vidas, ela precisa ser sustentada. Nós afirmamos de maneira enfática: uma vez salvos, salvos para sempre. Nós dizemos que o crente não pode perder a sua salvação. E ao ouvido de algumas pessoas isso pode parecer chocante e às vezes difícil de digerir. Mas é porque são corações que estão buscando algum tipo de mérito, algum tipo de contribuição, algum tipo de participação. São pessoas que não se contentam com a possibilidade de simplesmente serem salvos sem fazer nada. Porque vivemos em uma cultura que eu preciso fazer alguma coisa. As minhas obras são necessárias. Eu preciso contribuir de alguma maneira com a minha salvação. Porque quando eu abro mão disso, eu me sinto violado na minha posição de homem pós-moderno, central de todo pensamento e reflexão. E aí Deus chega para mim e diz: você não é nada. Eu não preciso de você. Sem você, Deus é Deus. Sem você, o Criador continua imponente. Sem você, o Senhor continua sendo louvado. Não, Deus não precisa de nós. Nós precisamos de Deus. Nós carecemos de Deus. Nós somos dependentes de Deus. O mais difícil Deus fez foi nos salvar.
E agora Paulo vai usar essa expressão para nos mostrar que o mesmo Deus que nos salvou é o Deus que nos

0: preservará. É o Deus que nos sustentará. Então eu não caio da graça, não é porque eu sou forte. Eu não caio da graça porque Deus me sustenta. Eu não abandono a cruz, não é porque eu sou perseverante. Eu não abandono a cruz porque os laços da misericórdia me prenderam de uma forma tal que eu não posso sair. É a obra dele, é a mão dele. Muito mais agora, sim. Esse Deus que me justificou, esse Deus que me salvou, é o Deus agora que sustenta a minha vida. É o Deus agora que preserva a minha vida. É o Deus agora que me mantém alicerçado na sua presença. É por isso que eu posso dizer que o crente não perde a salvação. Certa vez me indagaram numa aula de seminário: pastor, mas o crente pode perder a salvação? Eu disse: depende de quem salvou você. Depende de quem me salvou. Quem me salvou atestou que não pode absolutamente nada me arrancar das suas mãos. Quem me salvou disse que não existe poderes nem alturas, profundidades e nenhuma criatura que seja capaz de me arrebatar das suas mãos. Quem me salvou testificou que a minha vida está alicerçada nas suas mãos e nada pode me levar para longe delas. Jesus é quem disse isso. Jesus é quem afirmou isso. Paulo então começa me mostrando que muito mais agora. A obra da salvação foi feita, a justificação foi realizada, mas agora Deus precisa me sustentar. Deus precisa nos sustentar. E então ele me leva a um termo que já foi aqui trabalhado enfaticamente: logo, muito mais agora, sendo que, irmãos, justificados. Tem algumas palavras centrais aqui nesse verso 9. Primeira delas, justificados. Paulo está nos mostrando que a justificação, você já entendeu, é uma ação completa. Não é algo que está inacabado. Deus não está salvando você. Deus já salvou você. Ou você é crente ou você não é. Ou você vai morar no céu ou você não vai. Ou seu nome está escrito no livro da vida ou ele não está. Ou você pertence ao povo do céu ou você não pertence. Não tem esse negócio de meio cá e meio lá. A gente inventou um termo muito, muito, muito gostoso nos nossos dias. Porque na minha época, quando alguém abandonava o evangelho, a gente chamava de desviado. Não era assim? Fulano é desviado. Hoje em dia não. Fulano é amigo do quê? Ele é amigo do evangelho. É bonito isso, né? O que significa? Que você é desviado. Boa noite. É só isso que significa, que você é desviado. Não, eu sou amigo do evangelho. O que é um amigo do evangelho? Eu gosto de ir na igreja, eu gosto de ler a Bíblia, eu gosto de cantar louvores, eu gosto de vez em quando de orar, mas eu não quero compromisso com Jesus. Eu sou simpatizante, mas eu não quero ser praticante. Aí Tiago vai dizer que você está enganando a você mesmo. Não adianta você ouvir a palavra se você não pratica a palavra. Não adianta você ler as escrituras se você não viver as escrituras. Não adianta você entrar na igreja se o evangelho não entrar no seu coração. Não adianta. Não adianta. Aí Paulo afirma: fomos justificados. Uma ação completa, definitiva e irreversível. Não tem como deixar de ser salvo. Não tem como encontrar Jesus e permanecer do mesmo jeito. Não tem. Não tem como estar face a face com Cristo e manter a vida como você levava antes. É impossível. Simplesmente é impossível. Não é um processo. Não é progressivo. É um veredito judicial que já foi declarado. Deus disse: você é salvo. Pronto. Foi Deus quem disse, não foi a igreja que disse, não foi o pastor que disse, foi Cristo que disse: justificado. E ninguém pode mudar esse decreto. Francis Schaeffer, famoso teólogo, que precisava ser revisitado pelo nosso povo contemporâneo, certa vez pensando sobre isso, ele disse: se quando nós éramos, como disse os versos anteriores, inimigos, Jesus morreu por nós, o que fará o Cristo vivo por nós agora que somos seus amigos? Você entende o que Paulo está querendo mostrar para nós aqui? Se você não assistiu o sermão passado, quando chegar em casa, bota no YouTube e vai assistir. Paulo disse: você era inimigo de Deus. Ponto final. E sendo inimigo de Deus, Jesus morreu por você. Sendo inimigo de Deus, Deus entregou a vida do filho dele para salvar você. Se Deus entregou a vida do filho dele para salvar você, que era seu inimigo, imagina agora que você é amigo de Deus, o que Deus fará por você. Amém, igreja? Isso é maravilhoso. Agora, a nossa justificação é obtida na morte de Cristo, mas ela é ratificada na ressurreição de Cristo. O que a Escritura está me mostrando é que Cristo morreu para me salvar quando eu era inimigo de Deus. Mas agora a própria Escritura afirmou que eu sou amigo de Deus. Se Deus foi capaz de dar a vida de seu filho por mim, que era seu oponente, o que Deus é capaz de fazer hoje por mim, que sou seu amigo? Paulo então nos propõe refletir. A vida de Cristo, a obra de Cristo, a justificação de Cristo. Nossa salvação não está em alguém morto. Isso aqui é central na fé cristã. A minha salvação não está nas mãos de um morto. A minha fé não está em alguém que repousa num túmulo. A minha esperança não está em alguém que está preso nas entranhas da morte. A minha esperança não reside nos restos mortais de alguém que está se decompondo pela força do tempo. A minha fé se distingue de todas as outras expectativas do mundo pelo simples fato de que a minha justificação não está ratificada por alguém que morreu e está morto. Mas a minha justificação está fundamentada em alguém que está vivo. E quem é este que está vivo? Este se chama Jesus Cristo. Os muçulmanos têm um túmulo onde Maomé foi sepultado e lá ele descansa. Os espíritas têm um túmulo onde Allan Kardec foi sepultado e lá ele descansa. Os budistas têm um túmulo onde o Buda foi sacrificado morto e ali ele descansa. Os hindus têm um túmulo onde Mahatma Gandhi descansa. Os cristãos têm um túmulo, só que lá Jesus Cristo não descansa. Ele vive no céu para todos sempre. Vivo, poderoso, glorioso. A minha vida não está sustentada por um morto. A minha vida está sustentada por um vivo chamado Jesus. Isso é fundamental. Isso aqui é decisivo. O nosso Deus vive. O nosso Deus vive. Ele tem olhos e vê. Ele tem boca e fala. Ele tem mãos e segura, toca. Ele tem pernas e anda. Ele disse: onde houver dois ou três, eu estou no meio deles. Ele está aqui nessa noite. É diferente dos deuses do mundo. Hoje, milhares de pessoas caminharam por essas ruas centrais aqui. Todo mundo andando, exceto um. Adivinha quem é que não estava andando? Quem estava em cima do carro, duro feito pedra. Tem que carregar, porque não anda. Tem perna, mas não anda. Tem mão, mas não mexe. Tem olho, mas não está vendo nada. Tem boca, mas não profere uma palavra, nenhum som sai da sua garganta. Tem olhos, mas não vê. Tem ouvido, mas não escuta. O meu Deus, eu não preciso carregar. O meu Deus me carrega na palma das suas mãos. Entende isso? Compreende isso? Justificados. Justificados em Cristo. Declarados justos. Estabelecido como justos. Mas aí o verso 9 ainda tem uma outra palavra que é fundamental na linha de raciocínio que Paulo está construindo. Logo, muito mais agora, sendo justificados pelo que, irmãos? Pelo seu sangue. É. Isso aqui é importante. A nossa justificação, ela é obtida pelo sangue. O preço do sangue. A exigência do sangue. Não é fé no abstrato. Não é esforço humano. Não é moralidade religiosa. É o que então, Paulo? É substituição penal. Há um crime. E a lei diz que quem comete o crime tem que morrer. Então alguém precisa morrer. Ninguém sairá do tribunal sem pagar o preço do sangue. Alguém precisa morrer. Eu tinha que morrer, você tinha que morrer. Mas aí o Cordeiro de Deus disse: eu morrerei no lugar deles. Ele substitui o nosso lugar. Eu não sou salvo pelo que eu faço. Eu sou salvo pelo que Cristo fez. O preço do sangue. Algo poderoso precisa ser compreendido aqui. E quando eu me lembro dessas palavras, dessa ideia de substituição penal que o apóstolo Paulo está colocando aqui na carta aos Romanos, em que Cristo morre no meu lugar, absorvendo a ira de Deus que ia ser derramada sobre os pecadores e é derramada sobre Cristo, eu me lembro de Isaías capítulo 53, versos 10 e verso 11. E na minha opinião são os dois versos mais extraordinários do livro do profeta Isaías. E lá em Isaías 53, verso 10 e verso 11, o profeta Isaías disse o seguinte: todavia, ao Senhor agradou moê-lo, está falando de Cristo, fazendo-o enfermar, quando der ele a sua alma como oferta pelo quê? Pecado, é holocausto. Verá a sua posteridade e prolongará os seus dias, e a vontade do Senhor prosperará nas suas mãos. Aí o verso 11 é lindo. Ele verá o fruto do penoso trabalho de sua alma e ficará satisfeito. O meu servo, o justo, com o seu conhecimento, justificará a muitos, porque as iniquidades deles levará sobre si. Esse verso 11 é fundamental. Esse verso 11 é uma expressão poderosa da antiga aliança, apontando-nos para a obra que Cristo fez, e Paulo está destacando aqui nesta noite. Porque Paulo afirma que ele nos justificou e assumiu o lugar que cabia a nós diante da condenação eterna. Ele, portanto, assume essa posição e ele leva sobre si as nossas transgressões. Mas por quais razões Jesus fez isso? Nós vimos nos versos anteriores que Cristo nos amou quando nós não merecíamos o amor de Deus. Cristo nos salvou quando nós não merecíamos a salvação. E o que é que a Escritura está dizendo agora pela boca do profeta Isaías? Ele olhou, ele viu o penoso trabalho sendo frutificado. E o que foi que Cristo viu? Cristo viu o filho rebelde que se tornou um bom homem quando encontrou a salvação. Cristo viu o jovem imprudente que encontrou o caminho da prudência quando leu as Escrituras. Cristo viu o mentiroso que aprendeu a falar a verdade quando teve a experiência do novo nascimento. Cristo viu o insatisfeito que aprendeu o que é contentamento quando se encontrou com Deus. Cristo viu o viciado que foi liberto do seu vício. Cristo viu o marido mau que aprendeu a amar a sua esposa e cuidar da sua família. Cristo viu a esposa richosa que se transformou em uma fonte de ternura ao conhecer a graça salvadora. Cristo viu o pai ignorante que se tornou um homem paterno, a face paterna de Deus dentro de sua casa. Cristo viu o depressivo que encontrou a alegria. Cristo viu o ansioso que encontrou a paz. Cristo viu o perdido que encontrou o caminho. Cristo me via, Cristo te via, e por isso ele ia em direção à cruz de cabeça erguida, porque ele estava olhando para nós e vendo o fruto do seu penoso trabalho. Nós, criaturas impróprias, nós, seres desprezíveis, nós, pecadores miseráveis, nós, transformados pelo poder do Evangelho, restaurados pela graça do Evangelho. Meu irmão, o maior milagre que pode acontecer sobre a face da terra é um perdido ser regenerado. Mas aí, na cabeça de algumas pessoas, o maior milagre é ver um aleijado andando, é ver um mudo falando, é ver um surdo ouvindo, é ver um cego ver. Deus faz tudo isso, eu não duvido nada disso. E a gente acha que quando um homem mau é resgatado pela mão do Senhor, isso não é tão importante. Isso é a única coisa que diz a Bíblia que promove festa no céu. O céu não faz festa quando o mudo fala. O céu não faz festa quando o surdo ouve. O céu não faz festa quando o paralítico anda. Mas o céu faz uma grande festa quando o perdido encontra a salvação. Faz. Cristo assume o nosso lugar. E ele vê o fruto do penoso trabalho, a justificação de muitos, pela obra transformadora da cruz. Jesus olhava da cruz e via você. Porque no sangue de Cristo, sua vida foi lavada e transformada para sempre. Sempre. Mas há um terceiro aspecto no verso 9 ainda. Logo, muito mais agora, sendo justificados pelo sangue, seremos por ele salvos do quê? Da ira. Essa palavra aqui é importante. Intragável para o paladar contemporâneo. Muito indigesta para as pessoas de nossa contemporaneidade. A perspectiva de um Deus irado. É porque esse Deus não é bem-vindo mais. Não. O Deus agora que as pessoas querem é um Deus bonachão. É um Deus complacente, de forma demasiada. É um Deus tolerante com toda forma de pecado. É um Deus permissivo a todo tipo de conduta e prática. É um Deus produzido pelo cristianismo moderno para não confrontar o pecado e aceitar tudo de todo jeito. Esse não é o Deus das Escrituras. O Deus das Escrituras é um Deus que está irado. Irado com o quê? Com o pecado. Um Deus que tem a sua ira manifesta contra a transgressão dos homens, contra a rebelião dos homens, contra o pecado dos homens, contra o coração incircunciso dos homens. E este Deus irá derramar da sua ira. E o que é que essa ira, o termo original, o que é que significa que o Paulo está usando? Ira aqui não é emoção descontrolada, não é quando você fica irado e perde o controle, a razão. Não, Deus não faz isso. A ideia de ira aqui é de uma justiça santa. Deus exercendo justiça sobre a humanidade. A ideia aqui é de uma reação necessária ao pecado. É Deus reagindo à conduta pecaminosa dos homens. A ideia aqui é expressar o caráter de Deus. De Deus não se zomba. Aí a Bíblia também diz: terrível coisa é cair nas mãos do pastor Luiz. Coitado de mim, meu filho. Não. Terrível coisa é cair nas mãos do conselho dos oficiais da igreja congregacional. Piorou. Terrível coisa é cair nas mãos do Deus. Isso aqui tem que fazer você tremer. Às vezes, quando a gente vai confrontar certos comportamentos, a frase que eu mais escuto é o seguinte: só Deus pode me o quê? Me julgar. Aí eu olho para a pessoa e digo: isso não assusta você? Isso não perturba você, não? Só Deus pode me julgar. E isso não deixa você preocupado? É porque se for eu que for te julgar, talvez você se safa. Se é a instituição que vai te julgar, talvez você se livra. Mas e Deus? Suas mentiras não funcionam para Deus. Suas desculpas não funcionam para Deus. Suas atitudes duvidosas não irão confundir Deus. Sua vida está exposta diante de Deus. E não cai um fio da sua cabeça se Deus não permitir. Quando você diz: só Deus pode me julgar, isso devia deixar o seu coração preocupado. Porque afinal de contas é a pessoa que tem o poder de lhe condenar para sempre. Paulo disse no primeiro capítulo de Romanos, lá no verso 18, assim que ele abre a carta, ele disse: a ira de Deus se revela do céu contra toda o que, irmãos? Impiedade e perversão dos homens, que detém a verdade pela injustiça. Deus manifesta a sua ira, Deus manifesta o seu furor, Deus manifesta a sua indignação. Deus trará juízo sobre a terra. Bote uma coisa na sua cabeça: quando o seu coração quiser desanimar diante do cenário que nós vemos, lembre-se de uma coisa: o justo juiz exercerá juízo sobre a humanidade. Deus julgará as nações. Deus julgará os poderosos da terra. Deus julgará os homens que se acham inatingíveis. Deus julgará os juízes que torcem a justiça. Deus julgará aqueles que enriquecem às custas da pobreza e da miséria dos humildes. Deus julgará aqueles que trazem mazelas sobre a face da terra em busca de satisfazer apenas os seus anseios e os seus projetos pessoais. Deus julgará esse mundo. Deus exercerá juízo. Esse juízo virá sobre a humanidade. Mas o que Paulo está dizendo? Nós, que fomos salvos, justificados, substituídos, nós seremos o que da ira? Salvos. Nós não vamos passar por essa ira. Nós não vamos enfrentar essa ira. É por isso que você não tem que ter medo do juízo final. Tem crente que tem medo de ler o livro de Apocalipse. Não, não gosto de ler não, porque eu vou ter pesadelo. É uma besta que sai da água, uma besta que sai da terra. É um bicho com mesmo de olho. É fogo, é não sei o que. É 24 ancião, é um dragão cuspindo fogo. É uma mulher maluca, é um desmantelo maior do mundo. Eu tenho medo. Eu não vou dormir, eu tenho medo do juízo final. Por que você tem medo do juízo final? O verdadeiro crente olha para um mundo caótico e a palavra que sai da sua boca é Maranata. Ora, vem Senhor Jesus. Vem Senhor Jesus. Vem Senhor Jesus. Homens maus governando a terra, vem Senhor Jesus. Juízes ímpios julgando a terra, vem Senhor Jesus. Guerras, rumores de guerras, peste, fome, doença, escassez, vem Senhor Jesus. Nós queremos estar contigo. Crente faz. Aí quando eu vejo um crente com medo do juízo final, só pode não ler a Bíblia. Certa vez perguntaram a Billy Graham: Billy Graham, você não se preocupa com o que você está vendo? Ele disse: eu não. Por quê? Porque eu já li a última página da Bíblia. Eu sei que tudo vai terminar bem. Então, eu não preciso ter medo do juízo final. Você tem que ter medo do juízo. Por que você tem medo do juízo final? Agora, se você tem dúvida da sua salvação, aí você tem que ter medo mesmo. Porque aí você não vai só ver o dragão vai engolir você. É. Agora, se você é crente, lavado e remido no sangue da cruz de Cristo, você faz pior do que São Jorge. Você pega a espada e enfia no dragão. Pronto, todo mundo agora vai ser devoto de São Jorge. Se eu ver uma imagem de São Jorge na sua casa, eu disciplino você. Você está seguro em Cristo. Entende? Eu não preciso temer a ira que virá. Por que eu não preciso temer? Porque eu estou salvo em Cristo. E eu serei guardado no dia do furor que se abaterá sobre essa terra. Essa certeza inunda meu coração. O crente não tem que viver, irmãos, tentando evitar a ira. Procurando. Sabe, eu vejo uns vídeos doidos na internet. Olha, você tem que arrumar um lugar lá no meio do Amazonas, uma caverna, estocar arroz, feijão, óleo, água. Você está assistindo muito The Walking Dead, meu irmão. É muito Mad Max. Não, não é assim não. Os discípulos tiveram essa mesma preocupação. Senhor, como é que a gente vai atrás de você? Nós vamos comer o quê? Crente toda vida gostou de comer demais. Nós vamos comer, parece algumas pessoas de igreja, vamos fazer um evento, e o que é que nós vamos oferecer para o povo comer? Meu Deus, nós vamos comer o quê? Nós vamos dormir aonde? Onde é que a gente vai se hospedar? Será que vai ter uma suíte para mim? Porque eu não durmo no chão. Aí Jesus disse: vocês estão preocupados com isso? Vocês estão inquietos por isso? Vocês estão preocupados com a ira que vem? Eu me lembro de Abacuque, quando o Senhor diz a ele que vai levantar a Babilônia para pisar Israel. E Abacuque se desespera, porque ele queria uma providência, mas não era aquela providência. E ele fica preocupado. Não, Senhor, não é por aí não, melhor a gente procurar outro caminho. E o Senhor diz: não tem jeito, Abacuque, é isso que vai acontecer. Eu vou derramar a minha ira sobre Israel. Eu vou trazer uma nação ímpia que vai esmagar esse povo, porque esse povo é ruim. E Abacuque morre para cá, morre para lá, não tem jeito. Aí quando chega no final do livro, lá no capítulo 3, então ele entende que o Deus que traz a ira é o Deus que o livra da ira. que o Deus que permite o furor cair sobre os homens é o mesmo Deus que o protege e o guarda em toda situação. Aí ele vai dizer: pois tudo bem, Senhor, ainda que a figueira não floresça, ainda que o produto da oliveira minta, ainda que as minhas ovelhas sejam arrebatadas do aprisco, ainda que eu não tenha mais gado no meu curral, ainda que todas essas coisas aconteçam, todavia eu louvarei ao Senhor, o Deus da minha salvação. Por quê? Porque eu estou seguro em Deus. Aí você fica feito acionista da bolsa de valores. Subiu, você fica feliz. Desceu, você fica triste. Vê na hora perder o juízo. R$3 investido, está nessa agonia todinha aí. Eu não quero saber se a bolsa está subindo, se a bolsa está descendo. Eu não quero saber dessa montanha russa. Eu quero saber que a minha vida está segura nas mãos do Senhor. É isso que eu sei. Eu vivo num mundo instável. Eu vivo numa nação corrupta. Eu não posso ter esperança na terra. Só me cabe ter esperança em Cristo. E aí Paulo está dizendo: o Senhor nos livrará da ira. Eu não tenho que ter medo do juízo final, porque a minha vida está segura nas mãos de Deus. Agora, se você não tem essa certeza, se você não possui essa convicção, aí de fato você precisa se preocupar. Mas se você é crente, lavado e remido no sangue de Jesus, você não teme. Você não teme o futuro. Você não tem medo do inferno. Eu não preciso ter medo do inferno. Mas quando eu acredito que as minhas obras é que vão contar, aí eu vivo preocupado. Eu já disse aqui, o céu na cabeça de algumas pessoas é terrível. Em alguns lugares é um sofrimento. Fulano entregou a vida a Jesus, escreve o nome dele no livro da vida. Eita! Botou uma calça, a irmã botou uma calça, não pode, risca do livro da vida. Eita, mas ela se arrependeu, escreve de novo no livro da vida. Ih, o rapaz botou uma camiseta, risca do livro da vida, apaga. Ah, mas agora ele está usando só camisa comprida, parecendo um muçulmano, uma burca, escreve no livro da vida. E fica nessa agonia, da entrada à saída, da entrada à saída, meu irmão. Você foi salvo. Você pertence ao céu. Você irá morar na glória ao lado de Cristo. Porque o preço que foi pago pela sua vida foi o preço de sangue. Eu não temo a ira vindoura, porque eu sei que o Senhor me poupará. Mas no verso 10, existem coisas importantes também. Porque aqui Paulo vai nos mostrar que essa reconciliação se deu na morte. Quando na cruz Deus destruiu toda inimizade. Porque se nós, quando inimigos, fomos reconciliados com Deus mediante a morte do seu filho. O nosso estado anterior é de inimigo, já vimos isso. Não havia neutralidade na sua vida. Eu sempre fui uma pessoa boa. Mentira! É mentira! Você não era bom coisa nenhuma. Você não é bom hoje que é crente. Imagina antes. Você não valia nada, nem eu. Não havia neutralidade em nós. Éramos maus, vivíamos afastados, hostis a Deus. Colossenses capítulo 1, verso 21 e 22. E a vós outros também, que outrora, a expressão aqui, lá atrás, lembra lá atrás? Éreis estranhos. A palavra estranho aqui significa: você não era do povo de Deus. Inimigos no entendimento pelas vossas obras más. Suas obras eram malignas. Agora, porém, vos reconciliou no corpo da sua carne, mediante a sua morte, para apresentar-vos perante ele santos, inculpáveis e irrepreensíveis. Ou seja, mediante a morte de Cristo, você então passa a usufruir essa santificação, essa justificação, e as suas obras são mudadas. Mas as suas obras antes de Cristo eram más. Aí em Efésios capítulo 2, verso 3, já lemos aqui nessa noite, na devocional, Paulo diz: entre os quais também todos nós, Paulo está se colocando na turma, todos nós andávamos outrora. E como é que a gente andava antes, pastor Luiz? Segundo as inclinações da nossa carne. E o que é que a gente fazia? A gente fazia a vontade da carne e dos nossos pensamentos. E éramos, por natureza, filhos do que, irmãos?
1: da ira.
0: Era assim que a gente era. Antes era exatamente assim. A gente fazia a vontade da carne, a gente fazia a vontade dos nossos pensamentos, e os meus pensamentos são maus. Os seus pensamentos são maus. Os nossos pensamentos são maus. E era isso que a gente buscava o tempo inteiro, satisfazer os anseios da nossa carne. Quanto mais a gente peca, mais a gente quer pecar. Quanto mais a gente erra, mais a gente quer errar. Quanto mais a gente se suja, mais a gente quer se sujar. É isso que a gente fazia. A reconciliação transforma isso. Por quê? Ela é objetiva. Ela não é subjetiva. Ela é objetiva. Ela foi realizada na cruz, antes de ser vivida no coração. A John Murray certa vez disse: na cruz, Deus não apenas tornou a reconciliação possível, mas Ele efetivou a reconciliação. Então o que significa? Deus não apenas não abriu a porta da graça, Deus foi lhe buscar e fez você entrar pela porta da graça. Amém, igreja? Não foi decisão sua. Às vezes a gente usa essa expressão, vício de linguagem, no dia em que eu aceitei Jesus. Não foi você que aceitou Ele. O correto é, o dia que Jesus aceitou você. Ele foi buscar você. Ele resgatou você. E onde foi que Ele encontrou você? Quem sabe Ele encontrou você na sarjeta da lama do pecado. Quem sabe Ele encontrou você na depressão. Quem sabe Ele encontrou você na ansiedade. Quem sabe Ele encontrou você na desilusão. Quantas desilusões você já teve nessa vida? Quem sabe Ele encontrou você num lar desestruturado. Quem sabe Ele encontrou você num coração falido, um casamento falido. Quem sabe Ele encontrou você com filhos que lhe dão dor de cabeça. Quem sabe Ele encontrou você com pais que não lhe compreendem. Quem sabe Ele encontrou você em qualquer sorte de devastação que você possa imaginar. Mas foi ali que Ele encontrou você. E a boa notícia é que Ele resgatou você. Ele resgatou você. Algo profundo. Romanos capítulo 5, verso 10. Paulo vai nos mostrar que essa obra salvadora, que nos poupa da ira, ela está fundamentada na vida de Cristo, não na morte, como eu disse apenas. Ele diz no verso 10: porque se nós, quando inimigos, fomos reconciliados com Deus mediante a morte do seu filho, muito mais, novamente, estando já reconciliados, seremos salvos pelo quê? Pela sua vida. Isso aqui é interessante. A expressão que Paulo escolhe quer nos apresentar a plena vida de Cristo. Então não é um fragmento da vida de Cristo, é a vida de Cristo como um todo. Paulo está nos mostrando que a nossa salvação começou quando o Verbo se fez carne e passou a habitar entre nós. Paulo está nos mostrando que a nossa salvação se consolidou quando Ele morreu na cruz voluntariamente para nos resgatar da escuridão. Paulo está nos mostrando que a nossa salvação se ratificou quando Ele saiu andando do túmulo de Jerusalém no primeiro dia da semana, no domingo pela manhã. Paulo está nos mostrando que essa salvação se fundamentou na sua exaltação, na sua magnífica exaltação. Sim, porque quando Ele veio morar nesse mundo, Ele assume um estado de humilhação. Mas quando Ele morre, ressuscita e volta para a glória, Ele é recebido na glória com poder, com autoridade. Todo domínio está entregue nas suas mãos. Paulo então quer me fazer entender que na sua glória Ele reina imponente, está à destra do Pai intercedendo pela minha vida. Ele não apenas nasceu, morreu, ressuscitou, subiu ao céu. Neste exato momento Ele está intercedendo por mim, por você. É por isso que a gente não precisa de nenhum outro mediador além de Cristo. É por isso que a gente não precisa se dobrar diante de nenhum outro além de Cristo, porque Cristo está à destra do Pai, orando pela minha vida, orando pela sua vida, intercedendo pela minha vida, intercedendo pela sua vida. É por isso que Ele disse: eu sou o caminho, a verdade e a vida, e ninguém pode vir ao Pai se não for por meio de mim. E é por isso que a Escritura afirma de maneira clara: só há um mediador, e Ele se chama Jesus Cristo. Não tem outro. Não tem outro. É Cristo. Isso não é implicância de protestante. Isso é Bíblia. é Escritura. Através de sua vida, nós obtemos a salvação. Na sua encarnação, na sua morte, na sua ressurreição, na sua exaltação, na sua intercessão contínua. Isso está na palavra? Sim. Hebreus capítulo 7, verso 25. O autor de Hebreus disse: por isso, também pode salvar totalmente os que por ele se chegam a Deus, vivendo sempre. Para fazer o quê? Interceder por eles. Quando você dorme, Jesus intercede pela sua vida. Quando você vai pelo caminho, você nem imagina os perigos que te cercam, mas Jesus está guardando a tua vida. Quando você vai repousar e dormir, tranca a sua fechadura, você acha que é a cerca de segurança que protege a tua casa? Não é não. É o Senhor Jesus que guarda a tua casa. Quando você deixa seus filhos na escola e vai para seus compromissos, você acha que a escola é um lugar seguro? É não, é Jesus que guarda teus filhos na escola. É quando você muitas vezes deixa sua família em casa, sai para trabalhar, você acha que sua família ficou em segurança porque está dentro de casa? Não, é porque Deus guarda a tua família. Ele intercede por nós o tempo inteiro, 24 horas, de forma ininterrupta, de janeiro a janeiro. O nosso Salvador está rogando ao Pai em favor da nossa vida. E não foi isso que ele disse a Pedro? Eita, Pedrinho, esta noite o inimigo queria tragar a tua alma. Mas adivinha o que eu estava fazendo, Pedro? Estava fazendo o quê? Hein? Intercedendo por você. Pois é, Jesus orando por Pedro e Pedro reclamando de tudo. Parece eu e você. É Jesus intercedendo por nós e a gente reclamando de tudo. Não é assim? Não é assim? Lutero já dizia que a murmuração é o louvor de Satanás. Mas caminhando para o fim, a Escritura então me mostra que essa maravilhosa verdade me permite ter perseverança. De que forma? Não na minha força, não na minha disciplina, não na minha constância, mas na vida ativa de Cristo por nós. Romanos capítulo 8, verso 34. Quem os condenará? É Cristo Jesus quem morreu, ou antes que ressuscitou, o qual está à direita de Deus e também intercede por nós. Charles Spurgeon certa vez disse: se dependesse de mim, eu me perderia, mas depende de Cristo, e é por isso que eu estou seguro. Se a minha salvação dependesse de mim, eu estou perdido, mas não depende de mim, depende de Cristo. Você não está se mantendo salvo, irmão. Não, não é você que está mantendo-se salvo, com as suas obras, com a sua religiosidade. Você acha que isso é que segura você? É enganoso esse pensamento, sabe? Eu vou orar todo dia para não perder a salvação. Eu vou ler a Bíblia todo dia para não perder a salvação. Eu vou subir no monte para orar toda semana para não perder a salvação. Eu vou fazer uma corrente de 7 sexta-feira para não perder a salvação. Me deixe fora desse catimbó gospel aí, viu? Eu vou jogar sal grosso na minha casa para não perder a salvação. Que desmantelo é esse? Não. Não é você que está mantendo sua salvação. Esses dias eu vi um pastor dizendo na internet: olha, quando você for dormir, durma vestido. Eu digo, mas eu quero ouvir o resto da história. Porque se Jesus voltar, como é que você fica? Aí eu pensei comigo: perdido, pelado. Porque na lógica dele só vai subir quem tiver vestido. Eu disse: meu Deus, e se Jesus vier na hora que eu estiver tomando banho, como é que faz? Eu vou sair com o shampoo na careca, que o cabelo não tem mais. Me leva, Senhor, me leva. Esse dia eu vi uma irmã que ficou perturbada, coitada, que ela tinha essa ideia na cabeça, estava tomando banho, aí perto da casa dela passou um homem que anda na rua de Campina Grande com uma buzina tocando, já ouviu?
1: que ele anda com uma bicicleta, tem uns cavaleiros do Apocalipse na bicicleta. A irmã ouviu, meu Deus, eu vou ficar, correu para vestir a roupa. Meu Deus, querido, não é o que eu faço, não é o que eu faço, nunca foi o que eu fiz, é o que Cristo fez. Nós estamos seguros nas mãos de Cristo. Por isso você pode dormir à vontade. Você vai para o céu do mesmo jeito. Tá bom? Você só não vai para o céu se estiver lá em Tambaba. Aí você não vai não. Aí você não vai não. Mas dormir à vontade não vai. Não, que é isso? Tomar banho de roupa? Que loucura é essa? Não. Isso é neurose. Isso não tem nada de evangelho. Mas a última coisa que eu gostaria de destacar é o que está no verso 11. E não apenas isto, mas também nos gloriamos em quem? Em Deus, por nosso Senhor Jesus Cristo, por intermédio de quem recebemos agora a reconciliação. Depois de partir da justificação, assegurar a perseverança dos salvos e mostrar o futuro livre da condenação que virá sobre os homens, Paulo agora chega ao clímax do texto. E qual é a coisa mais importante do texto? A nossa alegria plena em Deus. E pasmo, é a coisa mais difícil de se perceber entre os cristãos. É essa plena satisfação em Deus. É a coisa mais escassa dos nossos dias. Jesus não salvou você para você viver nadando num mar de bênçãos. Jesus não salvou você para você viver todos os dias vendo milagres acontecer. Jesus não salvou você para fazer de você uma pessoa de sucesso. Jesus não salvou você para você não ficar doente, ter saúde o tempo inteiro. Jesus não salvou você para você ser poderoso, famoso, respeitado, ter centenas de seguidores nas redes sociais. Não foi para isso que Jesus salvou você. Aí eu me lembro da primeira pergunta do Catecismo de Westminster. A pergunta é: qual é o fim principal do homem? Qual é a finalidade da tua vida? A resposta: o fim principal do homem é glorificar a Deus e gozá-lo para sempre. Para que Deus criou você? Para que Deus formou você? Qual é o propósito da tua vida? Você vive correndo atrás de bênçãos? Você vive correndo atrás de milagres? Você vive correndo atrás de sucesso? Você vive correndo atrás de curas, de livramentos, de fama? É para isso que você existe? É essa a finalidade da tua religião? Que medíocre é a tua vida? Não é para isso, não foi por isso. Jeremias capítulo 9, verso 23 e 24, o profeta Jeremias diz: assim diz o Senhor, não se glorie o sábio na sua sabedoria, nem o forte na sua força, nem o rico nas suas riquezas, mas o que se gloriar, glorie-se nisto. Em que, Jeremias? Em me conhecer e saber que eu sou o Senhor, e faço misericórdia, juízo e justiça na terra, porque destas coisas me agrado, diz o Senhor. John Piper afirmou: o maior presente do Evangelho é o próprio Cristo para você. É a herança incorruptível que disse Pedro. Qual é a finalidade da tua vida? É ter plena alegria em Deus. É ter satisfação em Deus. Observe o movimento do texto. Da culpa, temos justificação. Da inimizade, temos reconciliação. Da instabilidade, temos segurança. Da ansiedade, que tem corroído os corações. Quanta gente ansiosa, quanta gente perturbada, quanta gente impaciente, quanta gente se destruindo com remédio, com terapia, com todo tipo de coisa. Porque elas não têm mais, não se encontra mais nelas alegria em Deus. satisfação em Deus. Qual é a coisa mais preciosa que você tem? A coisa mais preciosa que você tem é o Senhor Jesus Cristo. E isso é que tem que trazer satisfação para o seu coração. Fiquei doente, me deprimo. Perdi o emprego, me deprimo. Acabou meu namoro, meu noivado, eu me deprimo. Meu casamento está em crise, eu me deprimo. Meus filhos estão dando trabalho, eu me deprimo. Perdi a promoção, eu me deprimo. As coisas do meu país não vão bem, eu me deprimo. E eu fico ansioso, e eu meto minha cara em rede social, eu passo o dia compartilhando coisas, vendo coisas, surtando, a ponto de cometer uma besteira. Eu me esqueci que a coisa mais valiosa que o Evangelho me trouxe foi comunhão e acesso livre ao meu Redentor Jesus Cristo. É Jesus a coisa mais importante que você tem. É Jesus a coisa mais valiosa que você possui. É a alegria em Deus. Aí Paulo vai dizer, Paulo vai afirmar de maneira clara: gloriamo-nos em Deus, nos alegramos em Deus, nos regozijamos em Deus. A ideia aqui do texto é mais ou menos o seguinte: Deus deseja nos levar de volta para aquilo que foi perdido por nós. Deus quer nos levar de volta para o Éden. O que é que fazia do Éden um lugar extraordinário? Talvez você pense, as criaturas não se matavam no Éden. Talvez você pense, o Éden é um lugar maravilhoso para criar os filhos. O Éden é um lugar fantástico para ter filhos, as mulheres não sentiriam tantas dores. O Éden é um lugar fantástico, porque não tem que suar muito, a terra me dava tudo que eu precisava. O Éden é um lugar fantástico, maravilhoso. Eu gostaria de viver no Éden, pelo que eu imagino que seria o Éden. Mas não é isso que faz o Éden ser especial. O que é que faz o céu ser especial para você? Talvez você ache que é o fato de encontrar pessoas que você ama que estão lá. Talvez você imagine que sejam as ruas de ouro, os palácios de cristais, o rio da vida, a árvore da vida. Talvez o céu seja maravilhoso para você, porque no céu, no céu tem um grande trono branco, lá não existe noite, e tem um imenso coral, e eu vou me inscrever para cantar naquele coral. Talvez você pense que o céu é maravilhoso por causa dessas coisas que circunscrevem ou descrevem o céu, mas não é isso que faz o céu ser especial. O que é que faz o Éden ser especial? É porque no Éden nós víamos o Senhor face a face. O que é que faz o céu ser especial? É porque no céu nós veremos Jesus face a face. É porque no céu nós estaremos para sempre com o objeto da nossa alegria. Esse objeto se chama Jesus. O que é que alegra seu coração? Alegre-se no fato de você ter Deus. Se Deus te amou quando você era inimigo, Ele não vai te abandonar agora que você é filho. Se o sangue foi suficiente para te justificar, a vida de Cristo é suficiente para te guardar. E é por isso, meu irmão, os braços que foram abertos na cruz são os mesmos que hoje te sustentam. E neles a ira de Deus jamais poderá te alcançar. Porque em Cristo nós temos segurança bendita. E é por isso que nós amamos a mensagem da cruz. Que Deus abençoe sua vida em nome de Jesus. Curve sua fronte. Feche os seus olhos. Querido Deus, nós precisamos da sua misericórdia, Senhor. Muitas vezes nós nos esquecemos que nos teus braços nós temos segurança bendita. Muitas vezes nós nos esquecemos de que não são os nossos próprios esforços que têm nos sustentado, mas o seu amor gracioso é que tem nos mantido de pé. E é por isso que nessa noite nós buscamos o teu perdão. Se por algum momento duvidamos da sua benevolência e da obra preservadora que tu tens feito em nossas vidas, às vezes, Senhor, nós buscamos o nosso próprio caminho. Escolhemos as portas que queremos bater. Julgamos as circunstâncias e, na maioria das vezes, fazemos isso de forma errada. Muito obrigado, Senhor. Porque não foi uma escolha nossa, foi uma escolha sua. Muito obrigado porque tu abriste a porta e tu nos convidaste a entrar por ela. Obrigado, Senhor. Nos guarda nesse mundo mau e perverso. Nos sustenta com sua mão graciosa e estende sobre nós a sua bondade e a sua benevolência. É isso que nós pedimos, Pai, porque nos teus braços temos segurança, pois a ira já não nos alcança, porque naquela cruz o Senhor destruiu a inimizade que nos separava. Ouve a nossa oração, pois nós pedimos em nome de Jesus. Amém.
2: Senhor Jesus.

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1: Tapiroá FM informa. Hora certa. 18:54.
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6: Uou! Oba! Que delícia! Chegamos para balançar o seu final de semana. E você já sabe, né? Pode ficar famosinho no Brasil e no mundo. Só entrar no nosso site e mandar a sua mensagem de áudio ou texto. E esse final de semana, mais do que especial, nova parceria no Comboio da Alegria, Sandro DJ. Vai fazer os sets aqui, vai mandar muito bem. Com certeza você vai curtir de montão. Mas agora é hora de convidar geral e de incomodar. Então aumenta, aumenta, aumenta. Aumenta o volume e vamos incomodar.

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1: Taperoá FM informa. Hora certa. 19:26.
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0: Já voltamos com a sua melhor pré-night do rádio, é aqui. E aí, tá compartilhando pra todo mundo? Já mandou sua mensagem ainda não? Corre que dá tempo. Alô, tem alguém me ouvindo?
8: Fala aí galera, aqui sou eu mesmo, MC Formiga, diretamente do Rio de Janeiro. Queria mandar um forte abraço a toda a galera. E é o seguinte, ó, DJ Globo, tá tocando no programa Funk Retro.
0: Esse é o Pique, meu amigo MC Formiga. Obrigado pelo carinho, pela audiência. Alô, tem alguém me ouvindo?
9: Fala galera do programa Funk Retrô. Aqui quem tá falando é DJ Moreno Vinil de Belém do Pará. Eu também tô curtindo esse sonsaço do meu amigo DJ Colosso, detonando só os pancadão das antigas, meu irmão. Pode crer. Bora, Colosso. Detona aí, garoto.
0: Valeu, meu amigo. DJ Moreno Vinil do Pará. Obrigado. Audiência de ponta a ponta. Não tem jeito. E quem mandou mensagem de texto foi o Leandro Rodrigues. Estamos aqui no interior ligadinho no programa Punk Retrô. Valeu, Leandro e toda a rapaziada. O Antônio Carlos, só tem fera, ninguém segura, a concorrência vai passar mal. Antônio, já está passando. E pediu pra tocar a música Deixa Arder da MC Marcelo. Kelly. Vamos tocar então agora. Você também pode participar. Entra agora no nosso site, manda sua mensagem de áudio ou texto. Mas agora, convoca geral e vamos incomodar. Então aumenta, aumenta, aumenta.

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1: Eu vou mandar um papo reto, essa vai para o guerreiro, que tem uma mulher que vai no cabeleireiro, gastou 30 reais, sabe o que aconteceu?
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0: com MC Bola de Fogo, abrimos com MC Marcelli e MC Coringa. E é, deu pra matar a saudade? Nostalgia pura, né? Muito obrigado todo mundo que participou, mandou a sua mensagem, pediu música. Se não deu pra mandar um alô ou tocar a sua música nesse programa, não para de participar. E continua com a gente na nossa programação. Tô indo nessa, então fui!
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1: Tapiroá FM informa. Hora certa.
3: 19:58.
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6: Opa, boa, boa, boa. Sejam bem-vindos a mais um Planeta Eurodisco com MC Carlos Cantão, trazendo para você aqui na sua rádio FM favorita, no seu tocador de player preferido também, plataformas de streaming. Você que acompanha todas as semanas o programa Planeta Eurodisco. Estamos chegando com mais uma super edição aqui nessa primeira semana do mês de maio, primeiro final de semana do mês de junho, perdão, mês de junho. Maio já foi, né? Estamos em junho, mês das festas juninas, e desejamos tudo de bom para você. Planeta Eurodisco vem trazendo os grandes clássicos do Euro para você, com MC Carlos Cantão por aqui. São 2 horas de programação sensacional, só música boa para você curtir, dançar, relembrar bons momentos da sua vida. Nesse bloco já de abertura, a gente vem quente, né? Vamos começar com boas músicas. Pilion, Happy Children, Brian Ice, Talking to the Night e Max Mix, Original Edition.
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0: Mas Mix que Nunca. É, procura aí no YouTube Mas Mix que Nunca. Você vai saber a história de como esses caras fizeram essa montagem aqui, ainda no tempo da fita, né? Cortando a fita, os pedacinhos, as edições foram feitas na Gillette, cortando a fitinha, colando a fitinha, pedacinho por pedacinho de cada música lá nos anos 80. É um clássico aí, o Max Mix original, ou Mas Mix que Nunca, né? Como é conhecido aí. Grande, boa demais. Fechamos a primeira sequência do Planeta Eurodisco de hoje. Voltamos em instantes por aqui. Fica ligado que o Planeta Eurodisco volta já.
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0: Estamos de volta, segundo bloco do Planeta Eurodisco para você, neste super final de semana, primeiro final de semana do mês de junho. MC Carlos Canton trazendo para você o melhor do Eurodisco de todos os tempos, aquelas que você curtia na época do passinho. Tenho certeza que você também tem muita história para contar. Essas músicas contam histórias sensacionais. Fizeram parte da vida de muita gente e nós trazemos as melhores para você aqui e também versões exclusivas. Já já vai ter um bloco aqui com versões especiais, tá bom? Agora a gente vai com Sandy Merton, Camel by Camel, de 1985, chegando no Planeta Eurodisco.
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0: Clássico, clássico, clássico do Eurodisco, Mico Mission, Hold, Hold, Are You? Essa é boa demais, hein? Classicaço. E antes, Ken Lazlo, também clássico, Tonight, na versão Italian Mix. Tem mais de 20 versões dessa música, tá? Inclusive, a versão 2026 já saiu aí. A gente tá procurando ela pra baixar pra você a versão 2026 do Ken Lazlo, Tonight, versão 2026. Quando encontrarmos, vamos tocar aqui pra você. Enquanto isso, segura o intervalo comercial e já já nós voltamos com mais Planeta Eurodisco no seu rádio.
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2: Taperoá FM informa. Hora certa. 20 horas e 42 minutos.
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5: Vamos lá, senhoras e senhores, ouvintes do planeta Eurodisco, curtindo aí na sua rádio FM favorita em todo o Brasil. 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Nós apresentamos aqui, eu em parceria com a Jet Produções, MC Carlos Canton, trago o Planeta Eurodisco, que é essa homenagem a essa época tão legal aí dos anos 80, onde o euro predominou nas pistas de dança, né? Principalmente no sul do Brasil. Foi um movimento sensacional com músicas maravilhosas. Vamos trazer desse bloco aqui o Magazine 60 para começar com Pancho Villa. Magazine 60 que tem o seu maior sucesso como Don Quixote. Lembra? Don Quixote. Pancho Papá. Mas hoje a gente vai tocar o Pancho Villa para você. Magazine 60.
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